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6: 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Alô, doutor Rodrigo, grande abraço. Loja Nel, Aníbal, abraço. Alfa Viagem, fala Gabriel. Frigo 10, toda a equipe do Frigo 10, boa noite. Paraíso das Tintas, alô, meu amigo. Um grande abraço a todos por lá, toda a equipe. Um abraço super especial, rapaziada. Amanhã atendendo você, para você deixar sua casa cada vez mais bela. Paraíso das Tintas. Alô, gente, 20 horas e 7 minutos. Manda um abraço ao Marinho do Brasil, ligado com a gente lá no Pericumã. Meu amigo Antônio de Lima, tá ligado, tá comigo, ó, rapidinho, ó. Pediu pra curtir Roberto Carlos, Águia Dourada, vamos rolar daqui a pouquinho. Socorro, lá de Presidente Figueiredo.
7: Boa noite, Fábio Tarcísio, muito boa noite. Socorro aqui do município de Presidente Figueiredo, Amazonas. Boa noite, Rádio Folha, essa rádio maravilhosa, que é a Rádio Folha de Boa Vista, Roraima. Boa noite, ouvintes. É, boa noite, Boa Vista, boa noite, Roraima. Fábio, queria ouvir uma música com Legião Urbana, Vento no Litoral. Eu ofereço a você, a todos aí da rádio e a todos os ouvintes, tá bom? Uma boa noite, Deus abençoe a sua noite, a nossa noite, né? E que nós possamos ter uma semana muito final de semana abençoada. Tá bom? Boa noite a vocês.
6: Tranquilo, boa noite. Obrigado pelo carinho, obrigado pela audiência. Hoje eu vou fazer o Vento no Litoral diferente, viu? Você vai gostar. Vamos atender ouvinte, então? Deixa eu só dar uma olhada se saiu mais alguma pesquisa por aqui. Ainda tá lá na... para governo, né? Senado e presidente, todos aqui de Roraima. Vamos lá, então? Boa noite para você que está ligado, curtindo a 100.3. Águia Dourada, Roberto Carlos.

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8: 20 horas e 33 minutos, boa noite para você ligado aí na 100.3, programa MP Boa, no oferecimento de Loja ANEEL, Alfa Viagens, Frigo 10, Odonto Company Unidade, Santa Luzia e Paraíso das Tintas.
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8: pela é, que mesmo, MP Boa. Tudo bom? Abraço, boa noite. Manda um abraço aí, Antônio de Lima, curtiu a gente. Meu amigo Fernando Calisto, né? Sempre ligado, quando pode. Fala aí.
10: Boa noite, tô passando aqui já quase no finalzinho do programa, né? Mas vou deixar um boa noite aí todo especial, né? E pedir que todo mundo faça seu voto consciente. E Fábio, manda um alô aí todo especial para minha amiga Ciele do bairro Pérola e pro Roniel.

0: E pra Jenny, viu, ser tua fã número um, que até hoje tá esperando o encontro amoroso. E vamos que vamos.
1: Valeu aí, minha joia. Tudo bom aí, meu querido amigo Calisto? Abraça a rapaziada que tá curtindo aí a nossa programação, né? Tudo de bom, paz, saúde, felicidade. Dona Ivone, falou!
2: Boa noite, meu amigo, boa noite. Eu tô aqui assistindo o programa, meu amigo. Tô ouvindo o programa, não perco o programa não, dia, meu amigo. Toca a música aí pra mim, ofereço pra vocês aí da rádio. Um abração para vocês, um bom final de semana, que Deus abençoe.
1: Valeu, dona Ivone. Também comigo está o querido Osmar. Falou!
3: Grande Fábio Tarcísio, boa noite você, boa noite a todos os ouvintes. Programa mais versátil e eclético do Rádio Roraimense, MPB Boa. Fabão, tem como tocar o sucesso de Nando Reis, Por Onde Andei? Eu tô sempre por aqui, né? Ligadaço na melhor estação da cidade, 100.3, tá bom? Um abraço.
1: Abraço, minha joia. Tudo de bom, Nando Reis, Por Onde Andei.

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1: Aí tranquilo, 20 horas e 56 minutos. E, gente, estamos chegando ao finalzinho do nosso programa. Semana abençoada, né? Semana que vem aí, segunda-feira a gente já vai estar sabendo, no dia do nosso aniversário do nosso estado, né? Já vamos saber quem serão os nossos representantes. E para você não dar a opinião para outros, vá lá e faça a sua parte. Vote quem você acha que é o melhor para você, né? Senão depois você não pode nem reclamar. É isso mesmo, né? Exerça seu direito de voto, escolha os seus candidatos, né? A gente tem aí presidente da República, senadores, deputados federais, deputados estaduais e também o governador de cada estado. Então você pode fazer a sua escolha, uma escolha que você vai fazer aí da forma que você acha melhor, que você achou melhor aí durante esse tempo, e faz o que a gente pede, que você exerça o seu direito de voto e escolha, né, o seu candidato, porque senão depois você não pode nem reclamar na realidade, né? Grande abraço, boa votação, boa final de semana, muita paz, muita alegria, muita sabedoria a cada um que está aí nesse momento muito importante para o nosso país, né? Então, um grande abraço, tudo de bom. 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Tô indo embora, agradecendo ao nosso Pai Todo-Poderoso, nosso Deus, que sempre está presente em todas as nossas decisões. Um grande abraço, tchau, tchau, e até segunda-feira, se Deus quiser, com mais um programa MP Boa. Valeu!
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10: 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As notícias do governo federal que movimentaram o país no dia de hoje.
11: Olá, boa noite.
12: Boa noite para você que nos acompanha em todo o país.
11: Sexta-feira, 2 de outubro de 2026.
12: Vamos aos destaques do dia.
11: Resgate de dinheiro das casas de apostas online. Mais de R$1,4 bilhão devem ser retirados até segunda-feira.
12: A partir do dia 6, terça-feira, os sites e aplicativos deixam de operar. Luana Karen.
13: Os recursos que ainda estiverem nas contas vão começar a ser devolvidos aos apostadores pelos próprios bancos que operam as bets.
11: ECA Ambiental garante o direito de crianças e adolescentes ao contato com a natureza.
12: E nas escolas, a educação ambiental vira tema em sala de aula. Pablo Mundim.
14: A partir de agora, o país conta com uma política nacional de educação ambiental escolar. Isso significa que as redes de ensino da educação básica devem dar conteúdos relacionados à educação ambiental nas salas de aula.
11: Domingo é de eleições.
12: Polícia Rodoviária Federal atua para manter a segurança e garantir o livre deslocamento dos eleitores. Luciana Colares de Holanda.
15: Polícia Rodoviária Federal orienta que é importante buscar informações sobre o trajeto até os locais de votação.
11: Hoje, na apresentação da Voz do Brasil, Mariana Jungmann e Luciano Seixas.
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11: Quem tem valores a resgatar de apostas em bets tem até segunda-feira para fazer isso diretamente nos sites ou aplicativos.
12: Com a proibição dos jogos, os sites têm até essa data para permanecerem no ar.
11: Depois, o dinheiro será devolvido com o intermédio dos bancos.
13: Termina na próxima segunda-feira, dia 5, o prazo para que pessoas que tenham saldo em sites de apostas possam resgatar o valor diretamente nas páginas. De acordo com o ministro da Fazenda, Dario Durigan, desde a última sexta-feira, foram resgatados cerca de 30% do valor que estava em posse das empresas de bets. O saldo a retirar ainda soma R$1,4 bilhão. O ministro destacou que, a partir do dia 6, terça-feira, os sites e aplicativos deixam de operar e os recursos que ainda estiverem nas contas vão começar a ser devolvidos aos apostadores pelos próprios bancos que operam as bets.
16: O jeito mais simples e fácil da pessoa pegar o seu dinheiro de volta é entrar no site e retomar o dinheiro até segunda-feira, dia 5, fim do dia. Lembrando que quem não conseguir fazer, por não ter recebido essa mensagem, por ter tido qualquer dificuldade, qualquer impedimento, que esse recurso, como é das pessoas, vai ser devolvido depois pelos próprios bancos que operam para as bets. Entre os dias 9 e 14 de outubro, vão fazer a devolução.
13: Ainda de acordo com o ministro Dario Durigan, foram identificadas 48 contas em casas de apostas com saldo superior a R$500 mil. Esses perfis estão passando por uma análise mais detalhada por parte do governo. Já o ministro da Justiça e Segurança Pública, Wellington Silva, afirmou que desde a última sexta-feira, mais de 10 mil sites ilegais de apostas foram identificados e retirados do ar.
17: Do ponto de vista de derrubada de sites, o número de hoje, nós já passamos de 10 mil sites encaminhados para a Anatel para a derrubada. Nós estamos refinando os fluxos e estamos aprofundando cada vez mais a questão da fiscalização.
13: Em outra frente, o Ministério da Saúde iniciou uma campanha nacional de prevenção aos danos das apostas online, com depoimentos e um tutorial que orienta o usuário a realizar um autoteste para identificar possíveis riscos relacionados às apostas.
18: Eu vi que tinha um monte de gente ganhando e achei que comigo ia ser igual. Eu estava apostando sem parar, só para tentar recuperar o que eu tinha perdido. A depressão e a ansiedade estavam tomando conta de mim.
19: O SUS pode te ajudar a sair dessa situação. As apostas online são um problema, causam dependência, te endividam e destroem sua família.
13: De acordo com o resultado obtido no autoteste, são indicadas opções de orientação e cuidado, como o teleatendimento disponível no Meu SUS Digital, a plataforma centralizada de autoexclusão do Ministério da Fazenda e os serviços presenciais disponíveis no SUS. O material da campanha e o autoteste podem ser encontrados na página gov.br/apostasonline. Reportagem Luana Karen.
12: Para registrar denúncias sobre irregularidades ou oferta ilegal de apostas, acesse gov.br/falabr.
11: Lá é possível descrever o caso com informações que possam ajudar na apuração, informando endereços de sites ilegais. Também é possível anexar documentos, imagens e outros arquivos.
12: A denúncia também pode ser registrada de forma anônima. Nesse caso, a pessoa não recebe protocolo nem pode acompanhar o andamento da manifestação.
11: No próximo domingo, milhões de brasileiros vão às urnas para escolher seus representantes no Executivo e no Legislativo.
12: Para garantir o fluxo no trânsito e garantir que todos consigam chegar aos locais de votação, a Polícia Rodoviária Federal estará de prontidão.
11: O trabalho nas ruas será feito de forma integrada com outros órgãos de segurança.
15: Garantir o livre deslocamento dos eleitores até os pontos de votação, manter a segurança e evitar imprevistos a quem vai votar. A Polícia Rodoviária Federal já está trabalhando para isso desde antes das eleições. E o trabalho inclui a integração com outras instituições, tribunais regionais eleitorais, forças de segurança e instituições públicas vão atuar em conjunto no período eleitoral para definir a mobilização em cada local. A diretora de operações da PRF, Nádia Zilotti, explica que todo efetivo estará disponível nos dias de votação.
20: Para este próximo domingo, estaremos com todo o efetivo disponível. E, além disso, nós temos a publicação de normativos que garantem a fluidez, a segurança viária para o cidadão, por meio da restrição de veículos muito longos ou então que estejam transportando cargas muito pesadas.
15: A restrição de tráfego para veículos pesados vale para os dias 4 e 25 de outubro, primeiro e segundo turnos. E a Polícia Rodoviária Federal orienta que os eleitores se planejem antes de ir votar. Além de se certificar de que está com o título de eleitor em mãos, é importante buscar informações sobre o trajeto até os locais de votação. E a diretora de operações faz um alerta também para quem vai pegar a estrada.
20: Observe as normas de trânsito, utilize o cinto de segurança, peça para os demais usuários do veículo também utilizarem o cinto, não fale o celular, observe os limites de velocidade. Essa e tantas outras normas de trânsito são essenciais, indispensáveis, para que você consiga sair da sua residência e retornar em segurança.
15: A PRF mantém o atendimento à população nas unidades operacionais dos 26 estados e do Distrito Federal e pelo telefone 191. Reportagem Luciana Colares de Holanda.
12: E as Forças Armadas também vão apoiar a Justiça Eleitoral para que a votação e a apuração ocorram com segurança nas eleições.
11: A atuação mobiliza mais de 26 mil militares de regiões isoladas da Amazônia a grandes centros urbanos.
12: O Brasil vai sediar a Copa do Mundo Feminina de Futebol em 2027 e os preparativos para o evento já começaram.
11: Para receber profissionais de outros países que atuarão em atividades relacionadas à competição, o Ministério da Justiça e Segurança Pública publicou regras específicas para autorização de residência temporária de imigrantes que vão trabalhar no Mundial.
12: O diretor do Departamento de Migrações do Ministério da Justiça, Vitor Sempel, reforça que a autorização não é definitiva e os pedidos poderão ser analisados em até 10 dias úteis.
21: Essa portaria, ela só regulamenta o caso da autorização de residência temporária, até o encerramento do evento ou até 6 meses após o encerramento do evento. Essa portaria, ela cria quase como um fast track, né? Um procedimento acelerado aqui, né? Então, são 10 dias úteis, uma vez protocolado o processo, que o Ministério da Justiça e Segurança Pública tem para analisar aquele pedido.
11: Os pedidos deverão ser feitos pelo Sistema de Gestão e Controle de Imigração no endereço migrante.mj.gov.br.
12: Mais chuvas no sul e estiagem no centro-oeste e norte do país.
11: É o que o fenômeno El Niño deve provocar no Brasil nos meses de outubro, novembro e dezembro deste ano, de acordo com um boletim divulgado pelo INMET, o Instituto Nacional de Meteorologia.
0: O fenômeno climático El Niño deve ganhar força entre outubro e dezembro, período que marca a transição da primavera para o verão. A meteorologista do INMET, Instituto Nacional de Meteorologia, Tamara Parente, explica que se a previsão se confirmar nos próximos meses, o fenômeno deve atingir intensidade muito forte e poderá ser o mais intenso registrado desde 1950.
1: A gente trabalha, né, como uma previsão, mas é certo que o El Niño pelo menos será na categoria forte, podendo chegar até dezembro na escala muito forte, que seria ali a última escala de intensidade do El Niño.
0: O cenário previsto para o país é marcado por contrastes. A região sul tende a registrar chuvas acima da média, que pode causar enchentes, alagamentos e deslizamentos de terra. Já as áreas do centro e do norte do país podem enfrentar períodos mais secos, com aumento do risco de incêndios. As temperaturas também devem permanecer acima do normal em grande parte do território brasileiro. O ministro da Pesca e Aquicultura, Edipo Araújo, alerta que o El Niño também pode alterar os níveis de chuvas das regiões norte e sul do país e, consequentemente, impactar nas atividades dos trabalhadores que dependem da pesca.
22: Temos uma sala de crise do governo federal com um olhar transversal aos diferentes segmentos econômicos e sociais que envolve o público que irá sentir os efeitos do El Niño este ano. Um efeito moderado para alto que deve impactar e contrair muito o ambiente aquático, o que vai impactar diretamente a atividade pesqueira.
0: O El Niño é caracterizado pelo aquecimento anormal e persistente da superfície do Oceano Pacífico na região da linha do Equador. Durante o fenômeno, que normalmente começa a se formar no segundo semestre do ano, as águas ficam pelo menos 0,5 graus Celsius acima da média por um período de no mínimo 6 meses. A Defesa Civil Nacional possui um serviço de alerta sobre riscos de desastre natural. Para receber informações sobre a região onde você está, é só enviar um SMS para 4199 com o número do CEP ou pelo WhatsApp 61-2034-4611. Reportagem Gabriela Noronha.
12: E como o fenômeno climático El Niño pode atingir o agro? Para responder essa questão, o Ministério da Agricultura e Pecuária lançou hoje uma página oficial com informações e orientações sobre o El Niño e seus possíveis impactos na agricultura e na pecuária brasileira.
11: A página pode ser encontrada no site do Ministério da Agricultura, em gov.br/agricultura.
12: E pescadores e pescadoras de todo o país têm até o dia 31 de dezembro para enviar o relatório anual de exercício da atividade pesqueira, o REAP, de 2021 a 2025.
11: O REAP é uma forma de comprovar o exercício do trabalho. Também contribui para manter a licença de pesca ativa no Registro Geral da Atividade Pesqueira, requisito para o seguro defeso.
12: Para deixar tudo regularizado, vá na plataforma Pesque Brasil, do Ministério da Pesca e Aquicultura.
11: Lá, informe o que realmente pescou e comercializou, sem deixar informações de fora. Se não tiver pescado em algum período, informe essa situação no relatório.
12: A diretora do Departamento de Registro e Monitoramento da Pesca e Aquicultura, Elielma Ribeiro Borsen, fala da importância do preenchimento do relatório.
23: Para manter seu RGP ativo junto ao MPA, é necessário que você envie o relatório de exercício de sua atividade, o REAP, que pode ser enviado mensalmente ou ao final de cada ano. Fique atentos para não perder o prazo de envio e preencha corretamente com todos os dados de sua pescaria, com todos os dados que são solicitados. Essa informação fortalece as políticas públicas da pesca no país, garantindo a visibilidade dessa importante atividade econômica.
11: O contato com a natureza e a educação ambiental ganham reforço na legislação brasileira.
12: O chamado ECA Ambiental amplia esses direitos para crianças e adolescentes, enquanto uma nova política orienta as escolas sobre educação ambiental e mudanças climáticas.
11: Confira na reportagem de Pablo Mundim.
2: brincar ao ar livre, ter contato com a natureza e aprender a cuidar do meio ambiente. Esses direitos agora estão expressamente previstos na legislação brasileira para crianças e adolescentes. A nova lei, conhecida como ECA Ambiental, amplia o estatuto da criança e do adolescente e estabelece diretrizes para garantir o acesso a ambientes saudáveis, como praças, parques e áreas verdes. E a escola tem um papel importante nesse processo. A lei incentiva a educação baseada na natureza e a adaptação dos espaços escolares para ampliar essas experiências. E a partir de agora, o país conta com uma Política Nacional de Educação Ambiental Escolar. Isso significa que as redes de ensino da educação básica devem dar conteúdos relacionados à educação ambiental nas salas de aula. A Coordenadora-Geral de Educação Ambiental para a Diversidade e Sustentabilidade do Ministério da Educação, Viviane Vazzi Pedro, explica os objetivos da iniciativa.
3: A iniciativa busca fortalecer a educação ambiental nas escolas e apoiar as redes de ensino em ações de prevenção, mitigação e adaptação às mudanças climáticas.
2: A Política Nacional de Educação Ambiental Escolar prevê ainda apoio às redes de ensino na criação de protocolos de emergência climática e planos de adaptação da infraestrutura escolar, principalmente em regiões mais vulneráveis. Em Brasília, projetos ambientais já fazem parte da rotina de estudantes da rede pública. Na Escola Parque, os alunos participam de atividades que estimulam o cuidado com o espaço coletivo e aproximam as crianças da natureza. É o conhecimento na prática, explica a diretora do colégio, Aline Prota Lana.
4: Poder ter aula no meio da natureza e complementar o currículo de uma forma muito rica, porque aqui eles estão trabalhando só na prática, né? Com todas essas áreas, eles estão trabalhando colocando a mão na massa mesmo, podendo vivenciar tudo isso a partir do contexto que eles já estão inseridos.
2: Na Escola Parque, os alunos aprendem a plantar, cuidar e colher alimentos. O coordenador de meio ambiente da escola, Leonardo Rattano, destaca que essas experiências fazem parte do aprendizado dos estudantes e mostram na prática a importância de preservar o ambiente.
5: Com isso a gente vai aos poucos, né, fazendo essa alfabetização ecológica e criando nas crianças, né, essa importância de preservar o meio ambiente.
2: E o aprendizado não fica só na escola. Arnaldo Alves de Souza, estudante de 11 anos, sabe que pode levar para casa o que aprende nas atividades.
24: Que a gente aprende várias coisas e nós pode fazer isso em casa.
2: O ECA Ambiental prevê a atuação conjunta da União, dos Estados, do Distrito Federal e dos municípios na implementação das medidas. Já a Política Nacional de Educação Ambiental Escolar contará com uma rede de governança para apoiar gestores e redes de ensino na elaboração de protocolos de emergência climática e planos de adaptação das escolas. Reportagem Pablo Mundim.
25: E foi criada uma rede de proteção a profissionais de educação que sofreram violências relacionadas ao exercício da profissão.
11: Agora eles podem contar com serviço de acolhimento, orientação e informação oferecido pelo Observatório Nacional da Violência contra Estudantes, em parceria com o Ministério da Educação.
26: Profissionais da educação que sofreram violência relacionada ao exercício da profissão podem contar com serviço de acolhimento, orientação e informação. A rede de apoio é oferecida pelo Observatório Nacional da Violência contra Estudantes, em parceria com o Ministério da Educação. A iniciativa é realizada por meio de um projeto de extensão da Universidade Federal Fluminense, no Rio de Janeiro. O serviço de acolhimento, orientação e informação aos que sofreram violência, como profissionais da educação, estão presentes em todas as regiões do país, como explica Erasto Fortes Mendonça, coordenador-geral de Políticas Educacionais em Direitos Humanos do MEC.
27: Observatórios regionais sediados em universidades federais nas 5 regiões do país, a rede aproxima o acolhimento das diferentes realidades dos profissionais da educação. O serviço articula apoio pedagógico, orientação jurídica e atenção à saúde mental para educadores que sofrem violência em razão de seu trabalho.
26: O serviço integra o eixo Proteção e Defesa dos Profissionais da Educação, da Política Nacional de Educação em Direitos Humanos, nas instituições de ensino, a EducaDH. Erasto Fortes destaca a importância de os educadores contarem com essa rede de proteção.
27: Proteger educadoras e educadores contra a violência, a censura e a perseguição é defender o direito à educação e à liberdade de ensinar e de aprender.
26: Entre outras situações, o serviço atende casos de desrespeito à autonomia docente e de exposição indevida de voz ou imagem com acusações contra educadores. O serviço atende casos relacionados à censura a conteúdos escolares ou contra aulas sobre temas como gênero, raça e desigualdade social. Locução: Júlio César de Oliveira. Reportagem: Isaías Godinho.
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25: O Dia Mundial dos Animais está logo ali, é domingo, 4 de outubro.
11: E quer lugar melhor para lembrar dessa data do que a Transpantaneira? Fazer esse caminho é como estar num safari de verdade, só que bem aqui no Brasil.
25: Ali você dá de cara com jacarés, capivaras, tuiuiús e um monte de aves coloridas que parecem posar para foto.
11: E a grande estrela que todo mundo quer ver de perto é a onça-pintada, que está na lista de espécies ameaçadas.
25: Por isso, o turismo na região precisa ser feito com muita responsabilidade para proteger e também para proteger a região e todas as espécies que vivem por lá.
7: Imagine percorrer uma estrada em que a qualquer momento o próximo encontro pode estar dentro d'água, no alto de uma árvore ou escondido no meio da vegetação. No Pantanal de Mato Grosso, esse caminho existe. É a estrada Parque Transpantaneira, que liga Poconé a Porto Jofre. São cerca de 145 quilômetros de estrada de terra com 125 pontes. Mas, para quem percorre o trajeto, a estrada é muito mais que um caminho. É uma espécie de observatório a céu aberto. Jacarés, capivaras, tuiuiús e dezenas de espécies de aves fazem parte da paisagem. E não é preciso chegar ao destino para começar o passeio. Muitas vezes, a atração está justamente às margens da estrada. A criadora de conteúdo, Beatriz Venturini, saiu de São Paulo para ter essa experiência.
8: O que a gente sentiu foi mais ou menos como se estivéssemos em um safari, né? Porque a gente andava de carro e não sabia o que esperar na próxima ponte. E a gente sempre se surpreendia, né? O que eu mais gostei, acho que foram os jacarés, pela quantidade. E, assim, vimos mais de 20, assim, na mesma ponte. É um espetáculo ver as onças em Porto Jofre. Foram experiências maravilhosas, né?
7: Há ainda trilhas e passeios de barco. E quando o dia termina, o Pantanal ganha outros sons e outros moradores começam a aparecer. Mas não se engane. No caso da observação noturna, onde é possível ver antas, um dos maiores mamíferos do Pantanal, é indispensável apoio especializado. É o que explica o coordenador do Centro Nacional de Pesquisa e Conservação de Mamíferos Carnívoros do ICMBio, Rogério de Paula.
9: Passeios aí viram safaris noturnos, né, que levam as pessoas, os holofotes, né, as grandes lanternas de luzes que vão fazer a focagem nos campos. É isso. Aí é um turismo um pouco mais especializado, menos individualizado.
7: Para quem visita a Transpantaneira, cada quilômetro percorrido revela sons e cenas inesquecíveis. Um dos encontros mais esperados, sem dúvida, é com ela. A onça pintada. Para a enfermeira Rosiane Feitosa, o momento é inesquecível.
10: Eu tive a oportunidade de ver a onça no Pantanal. Foi um daqueles momentos que a gente sabe que vai guardar para sempre na lembrança, no coração. Ver um animal que eu admiro tanto, livre e no seu habitat natural, foi emocionante demais.
7: O felino, símbolo da fauna brasileira, é uma espécie ameaçada de extinção e está entre os animais monitorados pelo ICMBio. O trabalho inclui pesquisa científica e ações de conservação, como ressalta o coordenador do Centro Nacional de Pesquisa e Conservação de Mamíferos Carnívoros, Rogério de Paula.
9: Quando a gente fala do turismo, né, se o turismo ele não é bem controlado, ele pode vir a ser um problema. Então a gente tem hoje ali nessa área de observação das onças pintadas, você tem uma rede de trabalho onde muitos piloteiros ali de lanche, barcos que vão levar turistas, eles acabam se concentrando quando se encontra uma onça, porque eles comunicam pelo rádio, todo mundo vai lá mostrar para os seus turistas. Então a gente tem instituiu diretrizes, qual que é a distância de aproximação, número de pessoas, né, presentes. Isso a gente começou a ver a necessidade de revisar essa política nos últimos anos.
13: E talvez seja justamente essa a maior experiência de quem atravessa a Transpantaneira, perceber que ali a gente não está apenas passando pela natureza, está entrando no território dela, um território onde cada ponte, cada curva e cada som podem anunciar um novo encontro. Com sonorização de Reinaldo dos Santos, reportagem Karine Melo.
11: E na semana que vem vamos trocar a estrada pelo mar e falar de viagens em cruzeiros brasileiros.
25: Para quem gosta de viajar e conhecer lugares novos, o turismo de cruzeiro pode ser uma boa opção.
11: Eles reúnem lazer e a oportunidade de conhecer vários destinos em um só roteiro.
25: A temporada de cruzeiros começa esse mês e estão previstos 8 navios e 187 roteiros, com oferta de mais de 831 mil leitos.
11: Então vem viajar com a gente e viver essa experiência em alto mar.
25: E essas foram as notícias do governo federal.
11: Uma realização da Secretaria de Comunicação Social da Presidência da República.
25: Com produção da empresa Brasil de Comunicação.
11: Fique agora com as notícias do Poder Judiciário e do Congresso Nacional. Boa noite, bom fim de semana.
25: A gente volta segunda-feira. Boa noite. Música.

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2: STF estabelece regras para petições protocoladas em processos já existentes.
3: Advogados devem identificar processos que envolvam assédio eleitoral.
2: Termina prazo para propaganda eleitoral paga na imprensa escrita.
3: Boa noite, eu sou Marcela Luiza.
2: E eu sou Walter Lima.
3: A presidência do Supremo Tribunal Federal publicou nesta sexta-feira uma resolução com o objetivo de organizar e conferir mais transparência ao envio e à distribuição de pedidos apresentados dentro de processos que já estão em andamento.
2: A medida busca assegurar a regra de que os processos devem ser distribuídos de forma aleatória, mediante sorteio entre os ministros.
3: A norma também pretende reforçar o princípio do juiz natural, evitando que novos pedidos fiquem vinculados automaticamente a um relator específico.
2: A resolução entra em vigor na data de sua publicação e vale apenas para as petições protocoladas a partir dessa data.
3: Advogados devem identificar processos que envolvam assédio eleitoral.
2: A norma vai permitir que a Justiça do Trabalho acompanhe os casos. Marla Lacerda.
4: Ações trabalhistas sobre assédio eleitoral devem incluir um identificador específico no cadastro do processo judicial eletrônico, o PJE. A correta identificação vai dar maior visibilidade ao problema, uniformidade ao tratamento desses casos, além de facilitar a atuação da Justiça do Trabalho. Juízes também devem comunicar ao Ministério Público do Trabalho e ao Ministério Público Eleitoral a existência de fatos que possam caracterizar essa prática. A medida vai ajudar no desenvolvimento de ações de prevenção, fiscalização e combate ao assédio eleitoral, fortalecendo a proteção dos trabalhadores.
3: Há 3 dias do primeiro turno das eleições, termina prazo para propaganda eleitoral paga na imprensa escrita.
2: A regra vale para jornais, revistas e tabloides e está prevista na legislação eleitoral. Guilherme Firmino.
5: Termina hoje o prazo para divulgação paga de propaganda eleitoral na imprensa escrita. Jornais, revistas e tabloides também não podem mais reproduzir essas propagandas na internet. A partir de amanhã, será permitida apenas a distribuição de material gráfico, como santinhos, e a realização de caminhadas, carreatas ou passeatas, até às 10 da noite. No domingo, as sessões eleitorais abrem às 8 horas da manhã e vão até às 5 da tarde, no horário de Brasília.
3: STJ mantém a ação de improbidade contra servidor federal após desclassificação da demissão em PAD, processo administrativo disciplinar.
2: A ação civil pública por improbidade foi ajuizada pela União. Fátima Uchoa.
6: Um advogado da União foi demitido por suposto uso de documentos falsos para obter progressão funcional. Em mandado de segurança no STJ, a primeira sessão reconheceu que a conduta seria ilícito administrativo de menor gravidade, que não justificaria a demissão. Então, a União ajuizou ação por improbidade administrativa com base nos mesmos fatos investigados no PAD, mas o TRF4 rejeitou a petição inicial. Agora, o relator na primeira turma do STJ, ministro Sérgio Coquina, afirmou que a decisão em mandado de segurança não impede ajuizamento ou prosseguimento de ação civil pública por improbidade,

0: o uso indevido de recursos coletivos e o incentivo ao garimpo ilegal em terra indígena. A decisão mantém o bloqueio dos repasses mensais da Vale para a associação, que agora são depositados em uma conta judicial. O dinheiro fica protegido para a comunidade e poderá ser liberado pela justiça para atender necessidades urgentes da população indígena, como saúde e alimentação.
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1: Uma boa noite.
2: Um bom fim de semana e boas eleições.
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5: Eu sou Humberto Pinheiro e estes são os destaques de hoje do Jornal do Senado, que começa agora. Eleição deste domingo renovará 2/3 da composição do Senado Federal. Projeto prevê adaptação para atendimento de saúde digno a pessoas com obesidade. Senado pode acabar com limites de vagas para mulheres em concursos na área de segurança pública. Boa noite. Nas eleições deste ano, o eleitor vai escolher 6 representantes, em uma sequência que precisa ser observada na urna eletrônica. Para o Senado, serão 2 votos. O eleitor deve escolher 2 candidatos diferentes. Os detalhes com a repórter Yasmin Rodrigues.
6: Em 2026, cada eleitor vai votar 2 vezes para o Senado. Mas antes de chegar aos senadores, o eleitor precisa passar por outras escolhas na urna. E saber a ordem dos cargos e a quantidade de números de cada candidato ajuda a evitar erros na hora da votação. A jornalista do Senado, Esther Monteiro, explica a ordem e quantos dígitos devem ser digitados em cada escolha.
7: Primeiro é a vez do deputado federal, são 4 dígitos. Depois, deputado estadual ou distrital, 5 dígitos. E aí é que chega a vez do senador. São 2 votos, 2 nomes diferentes. E são 3 dígitos. E depois é que você vai votar para governador, 2 dígitos, e para presidente da República, 2 dígitos.
6: Também não é possível votar na legenda para senador. Como a eleição para o Senado é majoritária, o eleitor precisa escolher nominalmente 2 candidatos. Em uma eleição, cada estado e o Distrito Federal escolhem 1 senador, na seguinte, 2. Neste ano, serão renovadas 54 cadeiras, o equivalente a 2/3 da casa, e os 2 votos para senador têm exatamente o mesmo peso.
5: 158 milhões de brasileiros vão às urnas neste domingo. O repórter Márcio Maturana traz mais números desta eleição e recomendações da Justiça Eleitoral.
8: Não se pode entrar na cabine eleitoral com celular ou outro objeto que possa registrar o voto. Esses aparelhos têm que ficar com os mesários, mas o presidente do Tribunal Superior Eleitoral, o ministro Cássio Nunes Marques, recomenda que se levem os números num pedaço de papel.
9: A colinha eleitoral de papel pode e deve ser usada para que eleitoras e eleitores anotem os números dos candidatos e possam votar com calma e certeza.
8: Estão cadastrados 158 milhões de eleitores em 5.571 municípios, com mais de 517 mil sessões eleitorais, que se somam a 1.351 sessões eleitorais no exterior. 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

0: 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O Senado vai analisar um projeto de lei que obriga os estabelecimentos que prestam serviços público e privado de saúde a se adaptarem para garantir atendimento digno a pessoas com obesidade. Dados do Ministério da Saúde indicam que, em 2024, a proporção de adultos com obesidade no Distrito Federal e nas capitais de estado superou a marca de 25%. Repórter Alexandre Campos.
1: A ideia do projeto é garantir às pessoas com obesidade o acesso à saúde por meio de equipamentos e mobiliário compatíveis com suas especificidades. Macas, cadeiras de rodas, balanças, aparelhos de aferição de pressão arterial e máquinas usadas no diagnóstico por imagem devem ser dimensionados de modo que possam garantir o pronto atendimento dessa parcela da população. Ao afirmar que essa adaptação nos estabelecimentos garante o acesso aos serviços de saúde, a médica e autora do projeto, senadora doutora Eudócia, do PSDB de Alagoas, citou algumas medidas que podem reduzir o número de casos de obesidade e suas complicações.
2: Conscientizarmos a nossa população que alimentação saudável, balanceada, exercícios físicos e manter a sua rotina de consultas médicas é de suma importância. Obviamente, também fazer o check-up, né, uma vez por ano, ao menos, e na classe infantil é acompanhamento pediátrico.
1: Pelo texto, a assistência às pessoas com obesidade não deverá ser negada ou recusada caso no posto, unidade de saúde ou hospital não haja esse material disponível. A falta de equipamentos adequados também não pode representar qualquer constrangimento, exposição indevida, discriminação ou tratamento indigno.
0: O Senado pode acabar com o limite de vagas para o público feminino em concursos da área de segurança pública. A proposta, já aprovada na Comissão de Segurança Pública e que aguarda votação no plenário, ainda reserva pelo menos 20% das vagas nas polícias e corpos de bombeiros a mulheres. Repórter Bruno Lourenço.
3: O projeto de lei que proíbe a limitação de vagas para mulheres em concursos da área de segurança pública cria ainda a Política Nacional de Valorização das mulheres para o setor. A proposta reserva também pelo menos 20% das vagas nos concursos públicos para as polícias e bombeiros para o público feminino. A relatora na Comissão de Segurança Pública, senadora Damares Alves, do Republicanos do Distrito Federal, defendeu as medidas.
4: O que queremos? Uma política de valorização da mulher lá na Polícia Militar, no Corpo de Bombeiro, na Polícia Civil.
3: A nova política, que será condição para o repasse de verbas do Fundo Nacional do Setor, estabelece igualdade de oportunidades entre mulheres e homens nas carreiras da segurança pública, fim da exclusividade ou preferência dessas atividades para homens, rejeição de práticas, atitudes e crenças discriminatórias e o enfrentamento do assédio e da violência contra mulheres no ambiente de trabalho.
0: Mulheres vítimas de violência doméstica e familiar em situação de vulnerabilidade social e econômica poderão ter acesso ao Auxílio Recomeço. A proposta é análise na Comissão de Assuntos Econômicos, determina que o benefício de até um salário mínimo será pago mensalmente pelo prazo de 6 meses, podendo ser prorrogado. Pelo projeto, o pagamento poderá ser acumulado com outros programas assistenciais. O custeio do auxílio poderá ser feito com verbas da União ou de fundos específicos de proteção às mulheres. Estados, Distrito Federal e municípios também poderão complementar os recursos. Na avaliação do autor da medida, senador Confúcio Moura, do MDB de Rondônia, a dependência financeira pode dificultar o rompimento da situação de violência sofrida pela mulher.
5: Grande parte das mulheres suportam a violência por causa do homem protetor, do homem que é um mantenedor da casa. Mas tirando ela dali, levando para a proteção, garantindo uma sustentação por 6 meses e capacitando essas mulheres, com certeza a coisa melhora.
0: Com trabalhos técnicos de João Lira, o Jornal do Senado fica por aqui. Acompanhe agora as notícias do Tribunal de Contas da União e da Câmara dos Deputados. Boa noite e bom fim de semana.
6: Minuto do TCU. O Tribunal de Contas da União fiscalizou a execução das obras da BR-230 na Paraíba após reclamações da população sobre as condições da rodovia. A auditoria analisou o trecho de 30 quilômetros. O contrato ultrapassou R$ 560 milhões de reais e a obra avançou apenas 32% em 9 anos. O TCU também identificou risco de paralisação por falta de recursos, problemas ambientais e questões contratuais. Na sessão plenária que analisou o processo, o ministro relator Walton Alencar comentou os impactos da situação.
7: O resultado é uma rodovia em obras há muitos anos, com desvios, insegurança viária e prejuízos à mobilidade e à economia da região.
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10: Discriminação contra pessoas com deficiência nas escolas terá pena maior.
11: Pais de recém-nascidos devem receber treinamento antes da alta hospitalar.
10: Projeto de lei autoriza a instalação de suportes para bicicletas em ônibus.
11: Boa noite. Avança na Câmara a proposta que prevê a instalação de suportes para bicicletas em ônibus. A repórter Silvia Munhato tem mais detalhes.
12: A Comissão de Viação e Transportes da Câmara dos Deputados aprovou o projeto que autoriza a instalação de suportes para o transporte de bicicletas na parte externa ou no interior de ônibus e micro-ônibus. O texto permite a instalação dos suportes nos transportes urbano e rural, cabendo aos estados e municípios definir o percentual mínimo da frota que deve contar com equipamento. A relatora, deputada Leda Borges, do Republicanos de Goiás, explicou que os suportes deverão ser aprovados por órgão ou entidade de metrologia legal, assegurando que a implementação da medida observe critérios de segurança e adequação técnica dos veículos. A proposta que autoriza a instalação de suportes para o transporte de bicicletas na parte externa ou no interior dos ônibus será analisada agora pela Comissão de Constituição e Justiça. Da Rádio Câmara de Brasília, Silvia Munhato.
9: Transportes.
10: Rodrigo de Castro, do União de Minas Gerais, apoia projeto que dispensa até 2032 a cobrança do adicional ao frete para a renovação da marinha mercante em transportes destinados às regiões Norte e Nordeste. O benefício vale para operações de cabotagem, navegação fluvial e lacustre.
11: Rodrigo de Castro considera que a prorrogação pode reduzir os custos de transporte nessas regiões, já que o adicional é cobrado sobre o frete marítimo.
10: Gutenberg Reis, do MDB do Rio de Janeiro, apresentou o projeto que autoriza o Instituto Cultural Marinha Mercante a instituir 14 medalhas e ordens honoríficas. A proposta busca valorizar contribuições para áreas como transporte, segurança da navegação e economia do mar.
11: O deputado ressalta a importância estratégica da Marinha Mercante no desenvolvimento econômico, logístico e energético do Brasil. Gutenberg Reis reitera que o reconhecimento de profissionais que contribuem para o crescimento sustentável do setor pode fortalecer a cultura marítima.
9: Economia.
10: A Câmara analisa a proposta de emenda à Constituição que permite que estados e municípios concedam créditos do imposto sobre bens e serviços para doadores e patrocinadores de projetos culturais e esportivos. Na visão de Luiz Fernando Faria, do União de Minas Gerais, a medida preserva o financiamento desses setores após a reforma tributária.
11: O texto estabelece que o Comitê Gestor do IBS vai definir critérios para a liberação dos incentivos sem comprometer a arrecadação dos entes federados. Luiz Fernando Faria ressalta que o apoio tributário à cultura e ao esporte é fundamental para movimentar a economia criativa.
10: Stefano Aguiar, do PSD de Minas Gerais, defende a ampliação da imunidade tributária para entidades esportivas sem fins lucrativos. Proposta sobre o tema em análise na Câmara é que para essas organizações, as instituições de educação e assistência social impedindo a cobrança de impostos sobre patrimônio, renda renda e serviços.
11: A medida reduz os custos dessas entidades e fortalece atividades esportivas voltadas à inclusão social, à formação de atletas, à educação e à promoção da saúde. Stefano Aguiar explica que a medida alcança organizações ligadas aos movimentos olímpico, paralímpico, clubístico e educacional.
10: A Câmara aprovou e enviou ao Senado o projeto que estabelece diretrizes para a política industrial, tecnológica e de comércio exterior do país. Antônio Doido, do MDB do Pará, apoia a matéria que prevê, entre outros pontos, metas para ampliar a produção, gerar empregos e reduzir desigualdades regionais.
11: Antônio Doido esclarece que o governo federal deverá apresentar essa política ao Congresso no primeiro ano de cada mandato presidencial. A proposta também determina a prestação de contas anual sobre o cumprimento das metas e os resultados das medidas adotadas.
10: Afonso Florence, do PT da Bahia, sugere a criação do Registro Nacional de Beneficiários Finais sob gestão da Receita Federal. A proposta obriga a identificação das pessoas físicas que realmente controlam ou lucram com empresas e fundos de investimento no país.
11: De acordo com Afonso Florence, o objetivo é acabar com o uso de laranjas em empresas de fachada. A medida, na avaliação do parlamentar, integra cadastros públicos para combater a lavagem de dinheiro, a sonegação fiscal e a infiltração do crime organizado na economia.
9: Educação.
10: A Comissão de Educação aprovou uma proposta que prevê punição mais rigorosa para quem discriminar pessoas com deficiência nas escolas. A reportagem é de Agui Pontes.
13: A Comissão de Educação da Câmara dos Deputados aprovou uma proposta que pune com mais rigor atos discriminatórios contra crianças nas escolas públicas e privadas. O projeto da deputada Samia Bonfim, do PSOL de São Paulo, prevê multa de 3 a 20 salários mínimos para o profissional envolvido. Segundo a relatora, a deputada Fernanda Melchiona, do PSOL do Rio Grande do Sul, a proposta se concentra principalmente em dar um nome para os tipos de violência e discriminação que uma criança, adulto ou adolescente com deficiência pode sofrer em um ambiente escolar. Eles seriam dificultar a matrícula, impedir ou inviabilizar a permanência na escola, excluir o aluno das atividades de lazer e cultura, negar profissional de apoio capacitado para o atendimento da criança ou adolescente, negar a adaptação do currículo, isso além das demais formas de discriminação previstas no Estatuto da Pessoa com Deficiência. Práticas de bullying e de abuso de autoridade também seriam punidas, segundo o texto aprovado. Pela Constituição, as escolas, públicas ou privadas, já são obrigadas a se adaptar às necessidades do estudante. No entanto, segundo Fernanda Melchiona, isso não impediu que famílias enfrentassem entraves para ter e manter acesso à educação para pessoas com deficiência.
14: A gente recebe esse relato de negativa de matrículas, a gente recebe o relato de falta de pessoal capacitado, a gente recebe o relato de exclusão desse aluno nas atividades de cultura e lazer. Então, esses temas são claramente discriminatórios.
13: Segundo a proposta, outro ato previsto é a obrigatoriedade de formação continuada de professores e de equipes de suporte para receber estudantes com deficiência. A proposta está agora na Comissão de Finanças e Tributação. Deve seguir depois para a Comissão de Constituição e Justiça. Da Rádio Câmara de Brasília, Agui Pontes.
9: Segurança Pública.
11: O projeto de Átila Lira, do PP do Piauí, tipifica como crime o descumprimento de medidas cautelares alternativas à prisão. O texto pune com reclusão de 2 a 5 anos o infrator que, por exemplo, romper a tornozeleira eletrônica ou descumprir horários de recolhimento.
10: Átila Lira argumenta que a legislação atual deixa as forças de segurança sem respaldo para prender em flagrante quem desrespeita ordens judiciais. Ele argumenta que a criação de um crime autônomo garante a prisão imediata e fortalece a eficácia das decisões da justiça.
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16: Saúde.
11: A Câmara analisa projeto que prevê treinamento de primeiros socorros para pais de recém-nascidos antes da alta hospitalar. O objetivo é evitar a morte de crianças, especialmente por engasgo, como informa o repórter Luiz Cláudio Canuto.
17: A Comissão de Saúde da Câmara dos Deputados aprovou o projeto que determina treinamento de primeiros socorros para pais ou responsáveis de recém-nascidos antes da alta hospitalar. O texto inclui no Estatuto da Criança e do Adolescente a obrigatoriedade de hospitais oferecerem orientação e treinamento para isso, com ênfase em manobras para desobstrução das vias aéreas. O texto original da deputada Camila Jara, do PT do Mato Grosso do Sul, obrigava o oferecimento de treinamento antes da alta. A relatora, deputada Marussa Boldrin, do Republicanos de Goiás, dispensa a obrigação se os pais ou responsáveis tiverem sido capacitados para isso no pré-natal. O deputado Padre João, do PT de Minas Gerais, leu o parecer na Comissão de Saúde no lugar da relatora e afirma que pequenos objetos podem ser fatais.
18: O engasgo, né? Popularmente o engasgo, que é essa obstrução das vias respiratórias, até por aleitamento, sobretudo mamadeira ou bico, ou pequenos alimentos. Os dados que só em 2024 tivemos 300 óbitos de crianças. E olha que com treinamento você salva essa vida. Isso aconteceu comigo recente, numa reunião. Uma pessoa adulta, ao alimentar, estava na mesa do refeitório, engasgou com o alimento. Teve um colega que era também devidamente capacitado, salvou a pessoa. Quando ela torna obrigatório, é o momento que os pais estão empolgados com a criança, estão muito propícios a acolher esta formação. E que, de fato, como vimos, salva vida.
17: Há cerca de 300 mortes de crianças com menos de um ano no país em 2024 por engasgo, são dados do Ministério da Saúde. A orientação é uma medida de proteção à vida e à saúde das crianças nos primeiros meses de vida, na opinião da relatora Marussa Boldrin. A proposta que determina treinamento de primeiros socorros para pais ou responsáveis de recém-nascidos antes da alta hospitalar ainda precisa passar pelas comissões de Previdência, Assistência Social, Infância, Adolescência e Família e de Constituição e Justiça. Para virar lei, precisa ser aprovada pela Câmara e pelo Senado. Da Rádio Câmara de Brasília, Luiz Cláudio Canuto.
16: Agricultura.
10: Marcelo Moraes, do PL do Rio Grande do Sul, é contrário à portaria do Ministério da Agricultura que estabelece novas regras para a classificação e comercialização de morangos. Na visão do parlamentar, as exigências aumentam a burocracia e os custos para os produtores.
11: Marcelo Moraes argumenta que as regras podem provocar a rejeição de lotes e prejuízos, principalmente para pequenos e médios produtores. O deputado também alerta para possíveis impactos na oferta de morangos e nos preços ao consumidor.
10: André Abdon, do PP do Amapá, apoia projeto que suspende decreto do governo federal responsável por ampliar a estação ecológica de Taiamã, localizada nos municípios de Cáceres e Poconé, em Mato Grosso. Com a mudança, a unidade de conservação passou a ter cerca de 68 mil hectares.
11: André Abdon considera que a ampliação precisa ser revista diante dos impactos sobre propriedades rurais e atividades de pecuaristas e pescadores. A justificativa do projeto também questiona o processo de consulta pública realizado antes da edição do decreto do Executivo.
16: Previdência.
10: Aline Gurgel, do União do Amapá, defende o projeto que regulamenta a aposentadoria especial dos agentes comunitários de saúde e dos agentes de combate às endemias. A proposta prevê aposentadoria a partir dos 50 anos para mulheres e 52 para homens, com pelo menos 20 anos de atividade na função.
11: O projeto também permite a aposentadoria com 15 anos de atuação como agente, somados a 10 anos de contribuição em outra atividade. Aline Gurgel lembra ainda que a proposta proposta garante que o benefício seja integral e tenha os mesmos reajustes dos salários dos profissionais que estão na ativa.
16: Trabalho.
10: A Comissão de Constituição e Justiça aprovou uma proposta que integra servidores de ex-territórios à União. A repórter Paula Bittar acompanhou a votação.
19: A Comissão de Constituição e Justiça da Câmara aprovou uma proposta que permite que agentes públicos dos ex-territórios do Amapá, de Rondônia e de Roraima optem por receber remuneração da União. A medida alcança servidores da ativa e aposentados. Para ter esse direito, o agente público deverá ter trabalhado no território ou mantido vínculo com a administração pública local até 10 anos após a transformação do território em Estado. A proposta também pode aumentar a remuneração de algumas categorias, como policiais e bombeiros militares. De acordo com o relator na CCJ, deputado Acácio Favacho, do MDB do Amapá, o texto mostra-se compatível com os princípios constitucionais que asseguram segurança jurídica, tratamento isonômico entre servidores públicos e valorização do serviço público.
20: A ampliação do período de enquadramento para os 10 primeiros anos de criação dos Estados mostra-se compatível com a própria lógica da Constituição de transição administrativa adotada pela União no processo de consolidação federativa dessas unidades federadas.
19: Rondônia foi transformada em Estado em 1981. A União pagou a folha salarial local durante 10 anos após essa mudança. Amapá e Roraima foram transformados em estados pela Constituição de 1988. Nesses casos, o período de transição foi de apenas 5 anos. Poderão integrar o quadro em extinção da União servidores públicos federais e municipais e policiais que trabalhavam nos ex-territórios até a transformação em estado. Servidores admitidos pelo Amapá e por Roraima até outubro de 1998, servidores admitidos por Rondônia até dezembro de 1991 e pessoas que mantiveram relação de trabalho efetiva ou não com a administração pública dos ex-territórios, estados ou municípios. O agente público deverá ser enquadrado no cargo ou emprego de origem ou em outro equivalente. Nos casos de desvio de função, o enquadramento poderá ocorrer em cargo equivalente às atividades efetivamente exercidas. Para isso, a pessoa deverá comprovar a escolaridade ou a habilitação exigida à época. O texto também garante o pagamento das gratificações e outros valores relacionados ao cargo ou emprego em que o servidor for enquadrado. Os servidores continuarão trabalhando para os estados ou municípios até serem aproveitados por um órgão federal. Nesse período, o estado ou município não terá custo com essa cessão. A proposta estabelece que soldos adicionais, benefícios, indenizações, vantagens e demais direitos remuneratórios dos policiais e bombeiros militares dos ex-territórios do Amapá, de Roraima e de Rondônia, incorporados ao quadro em extinção da União, não poderão ser inferiores aos pagos aos policiais e bombeiros militares do Distrito Federal. Essa regra vale para militares da ativa, reformados, da reserva remunerada e pensionistas. O deputado Dorinaldo Malafaia, do PDT do Amapá, considerou que a proposta retira servidores de um limbo jurídico.
21: A transição que se fez de território para Estado, infelizmente, não cumpriu um papel importante que foi valorizar e acolher esses servidores do ex-território que ficaram no limbo jurídico, que ficaram para trás, que tiveram perdas sociais, econômicas e que, portanto, essa emenda parlamentar, ela possibilita essa correção.
19: A deputada Silvia Cristina, do PP de Rondônia, também defendeu que a PEC faz justiça.
22: Nós não falamos simplesmente de uma questão administrativa ou remuneratória. Nós estamos falando de uma história de reconhecimento e, acima de tudo, de justiça. Nós estamos falando de homens e mulheres, trabalhadores, que trabalharam para uma construção de todos esses estados, que prestaram serviços políticos justamente durante um período de profunda transformação institucional, quando deixamos de ser território federal e passamos à condição de Estado.
19: A análise da admissibilidade pela CCJ é apenas o primeiro passo na Câmara. Agora, a proposta ainda precisa passar por uma comissão especial e pelo plenário em 2 turnos de votação. Como veio do Senado, caso não seja modificada pelos deputados, segue então a promulgação. Da Rádio Câmara de Brasília, Paula Bittar.
11: A falta de profissionais qualificados em pequenos municípios motivou a apresentação de projeto de Emidinho Madeira, do PL de Minas Gerais. A proposta permite, em situações excepcionais, que servidores públicos sejam pagos com recursos de parcerias firmadas com organizações da sociedade civil.
10: O projeto exige que não haja conflito de horários entre as atribuições do cargo público e as atividades desempenhadas no âmbito da parceria. Emidinho Madeira avalia que a proibição atual dificulta a execução de serviços de saúde, educação e assistência em cidades com pouca mão de obra especializada.
11: A formalização e o incentivo à garimpagem artesanal no Médio Jequitinhonha, em Minas Gerais, é o objetivo de projeto de Gilberto Abramo, do Republicanos. A ideia é priorizar os donos de terras e as cooperativas da região na hora de pedir a autorização para garimpar em terrenos pequenos de até 15 hectares.
10: Gilberto Abramo entende que desburocratizar a regularização é essencial para movimentar a economia e tirar trabalhadores da informalidade. Segundo ele, a medida exige respeito às questões ambientais, promovendo a recuperação de terrenos degradados e o uso de técnicas mais sustentáveis.
11: Termina agora o Jornal Câmara dos Deputados, produzido pela Rádio Câmara, com trabalhos técnicos de Wellington Teles e apresentação de Val Monteiro e Luciana Vieira. Uma boa noite para você.
10: A Voz do Brasil volta na segunda-feira. Boa noite e bom fim de semana.
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2: Clebinho, essa história machuca, viu?

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Bom dia, Boa Vista, bom dia, Roraima, bom dia, Brasil, bom dia, mundo. Tá começando mais um programa Amigos do Volante. É isso aí, gente, todos os sábados das 4 até as 6 horas da manhã, trazendo muita música sertaneja para você ouvir. E o programa de hoje começa aí desejando um bom dia a todos os nossos ouvintes, um bom dia aos nossos amigos caminhoneiros, a turma boa do Chapéu Virado. E não só os caminhoneiros, mas também os motoristas de aplicativo, a turma boa da segurança, turma da saúde, SAMU, corpo de bombeiros, enfim, para todos aqueles que estão de alguma forma contribuindo para o desenvolvimento do nosso estado. Forte abraço a todos vocês! Seu amigo Paco apresentando aí todos os sábados, das 4 até as 6 horas da manhã. No volante eu penso nela. E hoje, 3 de outubro de 2026. É isso aí, sabadão. Já rodei o meu país inteiro. E esse sábado que vem trazendo aí muitas novidades, muitas coisas, muitas notícias a respeito das eleições, né, que estão chegando aí, que serão amanhã, dia 4 de outubro, domingo. O futuro do nosso país sendo decidido através da política. Então, vamos votar conscientes.

E nos bastidores da política a gente ouve muita coisa, muita notícia. Inclusive tem notícia nova, quentinha, fresquinha aí que aconteceu essa noite, né? Daqui a pouquinho eu passo para vocês aí um pouco mais de informações a respeito. E o telefone do sucesso é o 991-15-2155. Mande sua mensagem de voz, sua mensagem de texto, deixe seu alô, mande seu recado, peça sua música. Sendo música sertaneja, tá valendo!

É isso aí, gente. Um forte abraço para todas as comunidades indígenas do nosso estado de Roraima. Um forte abraço aos municípios do nosso querido estado de Roraima. Mucajaí, Cantá, Alto Alegre, Iracema, Caracaraí, Normandia, Pacaraima, Bonfim, enfim, todos os municípios do nosso grande estado de Roraima.

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1: E eu vou repetir para você, 991-15-2155. Mande sua mensagem de voz e peça sua música.
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1: 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Música pro nosso, em homenagem aos nossos amigos caminhoneiros.

0: E agora são 4 horas e 15 minutinhos, programa Amigos do Volante, trazendo muita música sertaneja pra você.
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0: E quem já está participando do programa é meu amigo Jonas. Diga lá, Jonas, o que você manda?
2: Bom dia, Paco, rapaz. Aqui é o Jonas, do bairro Pé Pitaia. Tô na escuta aí, manda uma pra nós aí, meu amigo.
0: É isso aí, Jonas, valeu. Forte abraço pra você e pra todos os moradores do bairro Pedra Pintada, turma boa. Turma que mora ali no bairro Pedra Pintada. Deixa eu ver quem mais tá por aqui, é o Carlos lá do São Bento. O Carlos botou aqui o seguinte: bom dia, Paco, já estou na escuta do programa. Amigo, gostaria de ouvir Bruno e Marrone, Um Bom Perdedor. Beleza, já tá na agulha aqui, meu amigo, tá no ponto aqui. Já a gente aperta o play aqui e vamos ouvir a sua música.
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0: Quem chegou por aqui também foi o Fernando, Fernando Santos. Ele botou aqui o seguinte: bom dia, Paco, bom dia a todos os ouvintes aqui curtindo o programa Amigos do Volante. Valeu, valeu, Fernando, obrigado aí pela sua audiência. O Natan também chegou por aqui. Natan botou o seguinte: bom dia a todos, já estou curtindo o programa Amigos do Volante, no aguardo das BUs. Olha, rapaz, tu tá até uma hora dessa, macho, esperando BU, homem. Para com isso, não deixa os homens te pegar, não. Olha os capa preta aí nas tuas costas, viu? O Miranda, rapaz, meu amigo Miranda, participando aqui também do programa, botou aqui o seguinte: bom dia a todos os ouvintes por aqui, na ansiedade de ir votar. Olha, rapaz, já tá ansioso, ó. Hoje é sábado ainda, viu, macho? É só amanhã, é só amanhã. Calma tua ansiedade aí, que amanhã é que é o dia, né? Hoje não, daqui a pouco o cara tá lá na sessão eleitoral dele, 8 horas da manhã, querendo votar. Você tá doido.
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0: Meu amigo Feitosa, rapaz, Feitosa aparecendo por aqui. Olha, rapaz, o que houve com você? Será que tá todo mundo esperando BU? Meu amigo Feitosa botou aqui o seguinte: acordei foi cedo hoje, nem dormi direito. Bom dia a todos. Valeu, bom dia, Feitosa. Rapaz, eita, gente. Gente, cuidado aos homens. Aos homens na cola de vocês. Vocês param com isso. Não pode. Ó, não venda seu voto. Não venda seu voto. Deixa eu ver o que o Carlos mandou aqui. Paco, quero saber se arrumaram aquela fiação de alta tensão lá da BR-174, perto da reserva, onde teve aquele incêndio. Tá aí, Carlos, são dois que não sabem. Eu creio, não tenho certeza, que já foi arrumado. Mas eu não posso te dar essa informação com absoluta certeza. Tá? Eu ainda não tive acesso a essa informação. Tá certo? Vou fazer uma pesquisa aqui para ver se tem alguma notícia referente, né, a essa situação lá da BR-174. Deixa eu ver aqui, meu amigo Lorival. Bom dia, Lorival! Bom dia! Lorival botou aqui uma foto. Vamos ver se ele vai comentar. Contratação de empresa especializada para execução de obras de pavimentação da rodovia estadual BR-343, trecho quilômetro 00 ao quilômetro 36164, quilômetro 00, estação 00 ao quilômetro 36, com extensão total de 36,164 km, localizado no município de Alto Alegre. Olha, meu amigo, ó, eu vou falar um negócio. As coisas acontecem e acontecem bem em época de campanha, né? Eu estive andando em alguns bairros da cidade, nem rua sendo asfaltada, recapeamento. Asfaltado não, recapeamento, né? Vários trechos da cidade aí com recapeamento, pintura da sinalização, operação tapa-buraco, enfim, muita coisa acontecendo, né? Que bom, que bom. Ainda bem que pelo menos de 2 em 2 anos fazem alguma coisa, né? Infelizmente, é a realidade. Mas é isso. Temos é que cobrar mais das nossas autoridades. O Anderson, ele botou aqui o seguinte: bom dia Anderson. Bom dia aí a todos vocês que estão sintonizados na Rádio Folha FM 100.3, a rádio das pessoas que amam Roraima. É, meu amigo. Por amor a Roraima é que a gente fala. Muita coisa acontece, né não? É isso aí.

0: Wanderson botou aqui o seguinte: o povo não tá dormindo, ansioso para votar. E eu acordo essa hora para tirar leite. Tá certo, Wanderson, tá certo. Ô, meu irmão, pensa numa coisa boa. Leitinho cedo. Leitinho da vaca, assim. Chega a sair quentinho. Ei, trem banso.
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0: Mas, pessoal, é uma vida. Trabalho tem, né? Em todo lugar, é assim. Mas é muito compensatório. Você está numa fazenda, num sítio, ou numa propriedade rural. Você acorda cedinho, vai lá, tira o leite da vaca, bota lá para ferver. Aí o café da manhã vem aquele cuscuzão reforçado, aquela carne seca ou aquela carne de sol. Meu Deus, um peixe frito, meu Deus, pão caseiro, Jesus, tapioca, pelo amor de Deus. É bom demais, você tá doido. Eu lembro, é um caos aqui, né? Um fato que aconteceu. Fui tirar férias uma vez na fazenda de um amigo, há muitos anos atrás. Acordávamos por volta das 5 horas da manhã a tirar o leite da vaca. A gente colocava o leite lá, depois do leite tirado. Colocava o leite lá na cozinha. A dona lá da fazenda, uma das da, da, e as cozinheiras iam preparar o café da manhã. Enquanto isso, como não havia água encanada, íamos buscar água no igarapé próximo. É aquela água não para consumo direto, mas é água para lavar louça, lavar roupa, né, ajudar na limpeza de casa, enfim. É, a gente pegava água, os baldes e baldes d'água para encher um tambor de 500, de 200 litros. Após o término disso aí, a gente tomava um banho de igarapé e ia tomar café da manhã. A mesa de café da manhã dessa fazenda era de dar inveja. Meu Deus do céu. Rapaz, era cuscuz, era carne de sol, peixe frito, caju. Lá havia um pomar de caju muito grande. Produzia bastante caju. Suco de caju, doce de caju, caju cortado com rodelas, pão caseiro, tapioca, abóbora cozida, macaxeira cozida, macaxeira frita. Rapaz, homem do céu, se eu vivo ali, se eu moro nessa fazenda mais de um mês, eu volto gordinho, gordinho. Pensa num negócio bom, bom demais. Depois que terminava ali o café da manhã, peãozada pra lida. A gente acompanhava também os peões na soltura do gado para o pasto, né? Manuseio do gado para o pasto. Oh, a vida boa demais, ó. Sinceramente, dá gosto. Dá gosto de ver, dá gosto de você estar ali curtindo aquele momento. É muito bom.

0: Meu amigo Lorival, diga lá, Lorival.
1: Ah, bom dia aos ouvintes do programa aí.
0: Bom dia.
1: Amigo do Volante. Rapaz, tu me fez eu sorrir esse negócio de Beoço. Eita, Paco. Rapaz, Paco, rapaz. Eu cheguei, eu tinha noite do interior. Você é município da Alto Alegre, tu viu aí, né? Essa RR fazia muito tempo. Mas eu tô preocupado. Só chegou só até a beira do Calmé. Quando acabar as eleições, é sobra parar. Sobra parar. Da César Altaiano. Muitos anos fica nessa leve trás, desde o primeiro mandato do governo passado, que eu fazia essa, colocou asfalto aí. Mas está preocupado, está muito preocupado. A ponte que eu fazia de concreto estão fazendo de madeira no Rio Comé. É isso aí, Paco. Rapaz, tu me fez eu sorrir dessas BU, rapaz. Rapaz, tem coisa, se a gente pudesse falar no rádio, a gente falava muito. Pois é, Paco. É, desse modelo mesmo. Eu quero pedir para a Prefeitura de Alto Alegre, não é a primeira vez que eu peço, eu vou fazer um vídeo aí, mostrar aquela vicinal que dá acesso a essa mesma SRR aí. Até agora a Prefeitura de Alto Alegre não ajeitou as pontes e quebrou mais uma ponte. Tem um vídeo aqui, eu vou passar segunda-feira. Tem mais um vídeo aqui com uma ponte quebrada. E ali passa carreta com carregada de peixe, não vou falar quem é o dono dos peixes, outras coisas mais. E também, o cidadão foi para lá, deixou uma carrada de seixo, voltou, teve que ir lá para outra região, mais distante. Vai ficar isolado, tá? Se você for para a região da comunidade do Boqueirão, você tem que ir pela Guarani. Essa vicinal que eu estou falando aqui, que eu vou sair, não vai dar certo, não. Está quebrado mais uma ponte lá. Pois é, meu amigo Paco, estão por cá te ouvindo, já estou fazendo café. E essa é a história de BU, meu amigo. Os cabos estão tudo na beira da rodagem, na beira da estrada. Tem gente que já está com 3 dias no município aí, numa cidade pequena, esperando passar. Meu amigo, não tem jeito não. Para que eu falo muito, já estou passando mais de 2 minutos, Paco. Pois é, vamos tocar para nós aí. É, Piquitita. Tchau, tchau, Piquitita, por favor.
0: Tá certo, Lourival. É isso aí, é uma realidade, né? Eu, do caminho de casa até aqui a rádio, eu vi várias pessoas sentadas na frente de casa, esperando não sei o quê, né? Não vou aqui dizer o que que é, mas tinha muita gente. Tinha gente bebendo, tinha gente conversando, batendo papo. Isso é o horário que eu saí de casa. Eu saí de casa por volta de 3h20, mais ou menos. É um horário bem avançado já, né? E o pessoal ali na expectativa, né? De repente o seu candidato do coração passe, dê aquele abraço, aquele aperto de mão, peça seu voto, né? Aquele... deixe suas propostas, né? Eita, Brasil, vai acabar não, mundo, velho! Essa estrada, no volante eu penso nela, já... Gente, já falamos demais. Bora de música. O último adeus.

0: E agora são 4 horas e 44 minutinhos. Lorival cumpriu o que prometeu, mandou aqui o vídeo, né? Deixa eu ver o que mais ele está dizendo para nós aqui.
1: Desculpe aí. Vou mandar o vídeo da ponte aí da vicinal aí. Igarapé chama Igarapé da Lontra. São mais de 3 pontes que estão quebradas na região lá. Aí vai ficar totalmente aí, por aí é mais perto. O cara voltou daí, voltou. Eu quero pedir, Paco, que para as pessoas, para os empresários, a Folha está com uma audiência agora topada, esqueci de falar. Todo lugar do estado a Folha está pegando bem. Eu peço para os colegas empresários, tiver fazer seu comercial, procure um programa, pode ser o programa aí do amigo Paco, faça o comercial. Com certeza tem uma audiência bacana. Eu sou testemunho, porque quando por aí vejo o pessoal ouve muito. Por favor, amigo empresário, faça o seu comercial na Rádio Folha. O nosso amigo aí, são os profissionais aí do rádio aí. Eles sabem falar muito bem, tá bom? Veja aí o vídeo da ponte, velho. Entrar por aí, carro quebrar e tombar e se acabar.
0: Lorival, primeiramente quero lhe agradecer, né? Logicamente, por você ter falado a respeito disso, do sinal da Rádio Folha. Esses dias eu estive no interior também, realmente o sinal pega perfeitamente bem. Muito bom mesmo o sinal da Rádio Folha. E é a única rádio do estado de Roraima que pega em todo o estado através das ondas sonoras, né? Das ondas sonoras. Então, a gente aí só tem a agradecer ao que o amigo Lorival fala, né, a respeito da divulgação. O amigo empresário quiser divulgar nos programas da Rádio Folha, durante toda a nossa programação, aí nós temos vários estilos musicais, vários estilos de programa, tem noticiários, enfim. Temos uma gama muito grande de opções para que você possa anunciar o seu comércio, o seu estabelecimento, o seu produto ou o seu serviço. E é isso, Lorival, é isso. Obrigado mais uma vez. Lorival, eu acho que é o cara que mais conhece o estado de Roraima. Eu nunca vi igual. Ele fala nome de lugar aí que eu nunca nem ouvi falar. Tá certo? E eu já me coloco no contraponto do Lorival. Eu não conheço quase nada do nosso estado. Sou nascido aqui, me criei aqui, já estive em outros estados, já morei em outros estados, mas eu não conheço muito do estado de Roraima. Infelizmente, não tive a oportunidade realmente de conhecer o suficiente. Conheço aqui os municípios mais próximos, Cajaí, Caracaraí, Alto Alegre, né, Cantar, Bonfim. Eu nunca fui no município de Bonfim, nunca fui em Normandia, né? Em compensação, já fui no Caroé, São Luís do Anauá, Baliza, Pacaraima. Comunidades, eu não conheço nenhuma comunidade. Aliás, já fui nessa comunidade aqui próxima, aqui da Malacacheta, já tem alguns anos. Há alguns anos atrás gravamos um filme numa outra comunidade também, aqui próxima. Enfim. O meu conhecimento do estado de Roraima é mínimo, mínimo, mínimo, mínimo. Realmente, eu tenho essa falha com o nosso estado, né? Mas, em compensação, nós temos aí o nosso amigo Lorival, que é um cara que, rapaz, ele fala nome de vicinal, vai sair, começa aqui, termina acolá. Rorainópolis, sim, Carlos, eu conheço Rorainópolis, já fui, já estive em Rorainópolis. Já estive em Rorainópolis algumas vezes, sim. Realmente. Rorainópolis eu tive algumas. Já fazem alguns anos, né, que eu não vou lá. Mas sim, já estive por lá, sim. Caracaraí, já fui. Inclusive recente. Ontem, não, antes de ontem eu estava em Mucajaí, né? Aqui pertinho. Fomos lá dar um apoio a um amigo. Ah, o Carlos aqui do São Bento, ele tá falando. Ele nasceu lá em Rorainópolis, olha aí que maravilha, que bom. É isso aí, Carlos. Eu tenho uma ex-cunhada que mora lá em Rorainópolis. Tem algumas pessoas conhecidas que moram lá. Não me recordo agora exatamente os nomes, né? O bairro que mora lá, mas algumas sim. Enfim, é isso. Eu não, eu tenho essa. Ó, pra você ter uma ideia, eu nunca fui em Tepequém, não conheço Tepequém, nunca fui Pedra Pintada. Deixa eu ver, o Iramutã eu nunca fui. Deixa eu ver assim. Quer dizer, tem muitos lugares aí para serem visitados ainda que eu não tive ainda a oportunidade de conhecer, de visitar. Realmente, Carlos, eu estou verificando aqui, você mandou o print aqui a respeito do incêndio, né, que foi comentado logo no início do programa. Vou ler aqui para vocês: o incêndio de grandes proporções que destruiu os cabos de alta tensão na BR-174. Ocorreu no dia 1º de outubro de 2026, após um caminhão-tanque pegar fogo dentro da terra indígena Waimiri Atruari. O veículo transportava combustíveis inflamáveis e o fogo gerou chamas tão altas que atingiram e romperam os cabos do linhão de energia, localizado a mais de 80 metros de altura, no trecho onde fica onde a fiação cruza a rodovia, próximo à área conhecida como Fazendinha. Olha aí, então, quem estava buscando a informação a respeito desse incêndio, tá aí, o nosso amigo Carlos aqui do São Bento, ele mandou aqui um print a respeito, falando um pouco a respeito desse acidente aí, né, que gerou labaredas muito altas que romperam aí a fiação dos cabos de alta tensão. E é isso, gente, realmente muito complicado. Eu não sei, é como você me perguntou no início, no bloco anterior, Carlos, se já haviam solucionado o problema da fiação. Realmente eu ainda não tenho essa informação aqui, né? E assim que eu tiver um tempinho aqui, eu vou dar uma pesquisada para ver se tem alguma coisa a respeito. Talvez o Boca deva saber, mas eu talvez até não, porque eu acho que ele deve estar em Manaus. Então, talvez. Não sei, né? Vamos lá, vamos ver se ele se pronuncia aí no decorrer do programa, se ele fala alguma coisa a respeito. Ou alguém que souber, que estiver ouvindo o programa, souber alguma informação a respeito desse acidente, a respeito da ruptura dos cabos de alta tensão, se já foram restaurados e tudo. Quiser passar essa informação para nós aqui, estamos aqui à disposição para que você possa repassar essa informação e que a gente possa deixar a nossa população ciente dos acontecimentos. O seu beijo, olho cheio de desejo, seu retrato no
1: Meu amigo Totô, rapaz, diga lá, Totô.
2: Eu já musiquei com Elias Wagner, qualquer uma. A mesma feliz para Mundica e Nacional, para Mogolão, para o Goiano, que faz boa vista para caramba, que é o índio, e para o Borracha, e toda essa turma bacana que curte a Rádio Folha. Para você, um abraço, meu amigo.
0: Valeu, valeu, Totô. O internacional Totô, rapaz. Vive lá em Dubai, ele. Tá pensando o quê? O cara não é fraco, não, moço. Tá lá em Dubai, lá curtindo. Parece que ele mora lá naquelas ilhas das Palmeiras, né? Que acho que chama. Ele mora lá. O cabo é forte, moço. O cabo é forte que nem caldo de piaba. Eita, Totô, velho. Forte abraço, meu irmão. Tudo de bom pra você. Deixa eu ver quem mais está por aqui chegando, Jonas Alves.
3: Bom dia, meu amigo
0: Bom
3: Paco. Estou
0: dia.
3: ligado aí no programa,
0: Opa.
3: amigo do Volante. Gostaria de mandar um alôzinho para Dona Maria Teles, que está aí acompanhando o programa. Léo Neo Pereira, Natécia, Carmen Oliveira, Sargento Araújo e todos esses aí que estão aí ligados no programa Amigo do Volante. Gostaria de ouvir com Lorena e Rafaela Entre Lágrimas, só para curtir. É o Jonas, que depois de 5 meses participou domingo sábado passado, e estou participando agora porque eu tinha de fazer uma cirurgia. Fiz uma cirurgia lá em Bacabal, no Maranhão, meu amigo, mas estou quase recuperado. Bom dia, bom fim de semana. Valeu. Bom dia para todos que estiverem ligados aí no programa.
0: Meu amigo Jonas, bom dia para você também, meu irmão. Saúde e paz aí para você, boa recuperação. Em breve, breve, quero você aí 100%. A cirurgia, né? Foi feita uma cirurgia em outro estado. E nosso amigo Jonas aí já está de volta, se recuperando dessa cirurgia. Então a equipe Folha, a família Folha, né, deseja a você muita saúde, que sua recuperação seja breve e rápida.

É isso aí, são 4 horas e 54 minutinhos. Vamos atendendo os pedidos musicais aqui. Nosso amigo Totô, ele pediu qualquer música do Elias Wagner. Vamos tocar aí, Elias Wagner. Vamos. Nada mudou.

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E agora 5 horas 12 minutinhos e o telefone é esse, 991-15-2155. Mande sua mensagem de voz, sua mensagem de texto, deixe seu alô, mande seu recado. Peça sua música, programa Amigos do Volante está aqui para lhe atender.

fala um pouquinho de eleições, eleições 2026, é amanhã, hein? Domingão, dia 4 de outubro, temos aí eleições importantíssimas, né, para o nosso estado, para o nosso país. Não vou aqui falar nomes de candidatos, que não convém, e a Justiça Eleitoral também não permite, né, que façamos nenhum tipo de alusão a candidatos. Mas o que a gente realmente quer é que a população vote consciente, não vote em branco, não anule seu voto. Escolha um candidato e vote. Por mais que você não esteja satisfeito plenamente com os nomes que aí estão, mas a gente, como cidadão, tem que realmente ter o poder de escolha. Infelizmente, não escolhemos diretamente todos. Muita gente não sabe disso, mas às vezes um candidato que ele é mais votado, ele não consegue a vaga para cargos, né, como deputado federal, deputado estadual, senador. Só não se aplica à presidência da República, mas para esses outros cargos públicos, às vezes o mais votado não é o que ganha a eleição. E é uma coisa que eu fico me perguntando: por que isso? Por que que isso acontece no Brasil? Ah, não, mas porque cada partido, não sei o quê, tem um coeficiente eleitoral, coeficiente. Que coeficiente, meu amigo? Voto. O nome diz eleições diretas. Voto. Quando você vota, você está escolhendo, né? Você está dando um voto de confiança para aquela pessoa, para aquele candidato. Aí o cara pega, vai lá, pega, vamos lá, 5 mil votos. O outro, com 3 mil votos, consegue a vaga por causa do coeficiente partidário eleitoral. Cara, é muito errado isso. Ou seja, a maioria vence. É uma lógica, né? A maioria vence. Então, se é o desejo da população que aquele candidato que obteve 5 mil votos, a população deseja que ele vença, que ele assuma o cargo, e não aquele outro que obteve 3 mil votos. Né? É uma reflexão que eu deixo aqui no ar para as pessoas. É um pouco mais complicado de a gente explicar com relação a esse coeficiente eleitoral por causa da quantidade de partidos que existe no Brasil. Se não houvesse essa quantidade enorme, exageradamente exorbitante que existe no Brasil, talvez a história fosse outra, né? Mas não, mas é porque nós temos que analisar as coligações, partido tal com partido tal se coligou. Então, por causa dessa coligação, por mais que o cara tenha 5 mil votos, ele não consegue se eleger, porque o outro partido tem direito à vaga na bancada, isso, aquilo, outro. Pô, cara, muito, muito, muito errado. Na minha opinião, essa é a minha opinião, né? Eu acho isso muito errado. Não condiz com uma realidade. Então, vi em eleições passadas, eleições anteriores, como no exemplo que eu citei, de um cidadão, um candidato, ter tido uma quantidade muito expressiva de votos, mas por conta do partido em que ele era filiado, das coligações do partido, ele não conseguiu entrar. E um outro cara que teve bem menos voto que ele conseguiu entrar, né? Conseguiu mandato para deputado estadual, já teve para federal também, enfim. É uma coisa que realmente a gente deixa. Porque o Brasil. Muita gente acha que quanto mais voto o cara tem, mais ele pode entrar. Às vezes não, né? Por causa justamente dessa questão do coeficiente eleitoral. Mas deixa aqui a minha opinião com relação a isso. Não acho correto, não acho certo. Então, mas enfim, de qualquer forma, dia 4 de outubro tá aí batendo a porta, é amanhã já. Então, a gente pede aí para nossa população, população do querido estado de Roraima,
que vote consciente, que vote no candidato que você acha que realmente merece seu voto, que realmente tem proposta. Não venda seu voto, né? Não troque seu voto por uma cesta básica, porque a cesta básica acaba, e acaba em poucos dias. E o mandato de um candidato desse aí é de 4 a 8 anos. Então, a gente deixa essa reflexão para que todos pensem, que todos analisem direitinho e votem conscientes.

0: Mandar um abraço para Dona Maria Teles, rapaz, que é a nossa ouvinte aí da programação da Rádio Folha FM, do programa Amigos do Volante. Ela acorda cedinho, gosta de escutar o programa, as músicas do programa. Muito obrigado, Dona Maria Teles. Forte abraço para a senhora. Beijo no coração. Rapaz, eu tenho um recado importante, hein? Amanhã, no domingo, devido à programação da Justiça Eleitoral, da cobertura da Rádio Folha, mediante o cenário político, né, a votação, o programa Show do Brega não irá ao ar, porque a Rádio Folha irá fazer uma cobertura, né, a respeito dessas eleições. Então, eu vou até botar no ar aqui o recado que o Leonel Pereira deixou para todos os ouvintes do seu programa.
1: Bom dia, boa tarde, boa noite, ouvintarada. Paco, quero te pedir permissão para transmitir um aviso aí aos nossos ouvintes, né, em relação ao programa Show do Brega, pois não apresentarei o programa Show do Brega nesse domingo, pois nesse horário a equipe da nossa rádio Folha 100.3 estará apresentando a apuração das eleições 2026, portanto, só no próximo domingo, dia 11, estaremos juntos e misturados. Um cheiro na alma e um coice na canela. Obrigado!
0: Pronto, tá aí, recado dado, né? Leonel Pereira, infelizmente, não apresentará o seu programa amanhã, domingo, por conta da cobertura da apuração das eleições do 2026, por parte aqui da Rádio Folha FM, que fará aquela cobertura completa, trazendo informações minuto a minuto a todos vocês, a apuração dos votos, enfim, nas sessões eleitorais haverá repórteres entrevistando os eleitores, fazendo uma dinâmica geral a respeito das eleições 2026. Então, por conta dessa cobertura, o programa Show do Brega não irá ao ar neste domingo.

E é isso aí, gente. A Rádio Folha FM sempre trazendo informações, sempre trazendo notícias. E pode contar com a Rádio Folha que amanhã, domingo, teremos uma cobertura completa a respeito das eleições 2026. A apuração de votos, a reação dos candidatos após a apuração, enfim, uma cobertura realmente 100% completa. E a Rádio Folha é especialista nisso. É uma rádio que traz notícias aí para vocês há vários anos e sempre com responsabilidade. Não me arrisco na banquela. E bora de deixar de falação, bora de música. Vamos tocar música aqui, daqui a pouquinho a gente vem com o intervalo comercial e já voltamos.

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2: 5 horas e 30 minutos.
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0: E agora 5 horas 31 minutinhos. Gente, tem uma informação importante. Lago do Robertinho. Domingo, agora dia 4, vai funcionar normalmente. Só que na segunda-feira, dia 5, e terça-feira, dia 6, não irão funcionar, tá certo? Só vão retornar com as atividades na quarta-feira, dia 7. Ou seja, o feriado da segunda-feira, feriado estadual, dia 5 de outubro, lá no Lago do Robertinho não vai funcionar, nem segunda, nem terça-feira, tá certo? Eles só vão voltar com as atividades no dia 7 de outubro, tá certo? Outra informação importante aqui que eu quero passar para vocês, graças a mim é feriado, viu? Dia 5 de outubro, então deixo só a dica. Eu sei. Meu amigo Jessé, rapaz, Jessé taxista, diga lá, Jessé.
1: Bom dia, Paco, bom dia, bom dia.
0: Bom dia.
1: Aqui pelo Alto Alegre, curtindo seu programa, meu filho. Ouvindo aqui esses modão, top demais. Manda um alô aí pro Jegléu, moço. Jegléu tá sumido. Paco, toca a música pra nós aí, Mega Senhorita, Vicente Neri. Na voz de Vicente Neri, toca pra nós aí, meu filho. Pra nós fechar o programa com chave de ouro. Manda um alô para meu primo, Alberto, lá na Vicinal 10 do Paredão. Tá curtindo seu programa também.
0: Recado dado, recado recebido com sucesso. Forte abraço, meu amigo Jessé. Tudo de bom? Obrigado pela sua audiência, hein? Obrigado pela sua participação. Obrigado você estar curtindo aí o programa Amigos do Volante. Daqui a pouquinho eu vou tocar aí Mega Senhorita com Vicente Neri. E um forte abraço pro seu primo, né? Tá aí curtindo também a programação da Rádio Folha FM, do programa Amigos do Volante. Tamo junto e misturado. É nóis. 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

O Sidney, Sidney botou aqui o seguinte: bom dia, Paco, bom dia a todos os ouvintes da Rádio Folha FM, acordei cedinho, já tô curtindo aí esses modões. Opa, valeu, meu irmão, obrigado, obrigado mesmo pela sua participação e pela sua audiência. Deixa eu ver quem mais tá por aqui, quem mais tá por aqui. O Rildo, Rildo, é isso mesmo, Rildo, ele botou aqui o seguinte: Paco, queria dedicar todas as músicas do programa para minha esposa, Anabel, né? Para o meu filho. Como é que é o nome? Meu filho. Reginaldo. Meu filho Reginaldo. E para todos os ouvintes da Rádio Folha FM. Obrigado, meu irmão. Obrigado, Rildo. Forte abraço para você aí, para sua esposa, para seu filho, enfim, para toda a sua família.

Se o cheiro do asfalto quente depois da chuva te chama, se o ronco do motor é a tua sinfonia, essa moda é pra você. Porque cada caminhão que passa não carrega só carga, carrega uma história de vida. 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

0: Vitor Estradeiro, rapaz, é uma música criada por IA que tá fazendo sucesso aí. É uma música que fala muito, né? Muito boa, muito boa. Parabéns aos idealizadores, ao idealizador desse personagem aí, Vitor Estradeiro. Muito legal mesmo. Música. Tem umas músicas boas, viu? E a gente deixa aí essa música aí para os nossos, em homenagem aos nossos amigos caminhoneiros.
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0: 5 horas e 53 minutinhos. Gente, é o seguinte, está chegando ao final mais um programa Amigos do Volante. Vou me despedindo de vocês por hoje, prometendo voltar no próximo sábado, se Deus quiser e assim nos permitir. Desejo a todos aí um sábado vitorioso, uma semana que vai se aproximando aí de muitas bênçãos, de muita saúde, felicidade. Domingão, de muita consciência, dia 4 de outubro, eleições, muita consciência, votem certo, votem corretamente, enfim, elejam o que você considera que seja melhor para o seu país, para o seu estado, para a nossa nação, né? A gente deixa aqui mais uma vez esse recado, essa informação para todos vocês, tá bom? Forte abraço, muito obrigado por quem participou, por quem estava ouvindo. Obrigado àqueles que não participaram, mas que estavam curtindo o programa Amigos do Volante. Forte abraço de coração para todos vocês, tá bom? Fui!

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2: 5h58.
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Bom dia, cidade! Bom dia, meu povo! Boa Vista, 3 de outubro de 2026, chegando pra você através da 100, da 100, da 100, da 100, da 100.3 FM.

Meu muito bom dia, você na capital, você no interior, você ligado com a gente em qualquer lugar deste planeta. A partir de agora, até as 9 horas da manhã, você escuta o melhor do forró, você curte o melhor do forró. Pra você que é apaixonado por forró, pra você que é louco por forró, pra você que não faz nada sem ouvir forró. Aumente o volume do seu rádio, porque acabou a tristeza, menino! Embarque comigo a partir de agora na festa do Rádio Roraimense. Para você que é apaixonado por forró, louco por forró, para você que não faz nada sem curtir forró. Então, muito bom dia. Bom dia para você de Alto Alegre, você de Majari, você ligadinho comigo, sabe aonde? É no Iramutã, meus amigos ouvintes de Bonfim, Normandia. Você ligadinho comigo no município do Cantar. Alô, meus amigos de Bucajaí. Muito obrigado por sua audiência. Você que está em Iracema, Caracaraí, São Luís da Nossa, São João do Baliza, Rorinópolis, Caroebe. Para você que está ligadinho em qualquer bairro da nossa capital. Para você da zona rural, você ligadinho comigo nas comunidades indígenas. Você ligadinho comigo na audiência premiada das comunidades agrícolas. A partir de agora, você já entra no clima de alegria.

0: cheio de alegria. E aí você participa através do WhatsApp 9-91-15-21-55. Vou repetir, 9-91-15-21-55. Aí você pede a sua música, muda o seu alô, o seu recado, diz de onde você está falando. E juntinhos, eu, você, a gente faz a festa. A gente pula de alegria, porque está no ar o seu programa Sotaque Nordestino.
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0: Eita, menino! É só alegria começando em alto astral o seu programa Sotaque Nordestino desse super dia 3 de dezembro, de outubro, né? Tu tenha calma, desde depressa, desde agonia. Bom demais ter vocês aqui comigo porque... A alegria está no ar! A lapada de forró, menino! Tocamos aqui na base da chinela, né? Grande Jackson do Pandeiro, na voz aqui do pernambucano... Geraldinho Lins, rapaz, em Pernambuco tem Lins demais. E nem a mesma família não, viu? Quase todo mundo lá é Lins. Enfim, tocamos aí Geraldinho Lins. Também tocamos a Fernanda Borges, outra pernambucana, que é a vocalista de Nordestino do Forró, né? Ninguém Desata Esse Nó, outro clássico. Também veio a Cisão, o Caba Velho, outro pernambucano lá de Serra Talhada, né? O grande Acisão, mestre Acisão, Chorar Pra Quê? E lá no comecinho veio da Bahia, né? O trio nordestino, forró no claro, forró desarmado. Enfim, só pedrada pra gente começar aqui, a moda antiga, né? Na época que vovó brincava com vovô. Faz tempo, viu? Bom demais, então, a super sequência aí pra gente começar forró em alto astral. Você sabe que o primeiro bloco é assim, é muita alegria, muita música, pouca conversa e muito forró. Então, eu não vou parar por aqui, vou catucar aqui a radiola, tá bom? Pra que daqui a pouquinho a gente volte no segundo bloco e a gente já comece a colocar a sua mensagem no ar. Então, vai mandando 99115-2155, 99115-2155. Pra você que é fora de Roraima, que tá nos ouvindo em qualquer lugar deste planeta, né? O DDD é 95, tá bom? Então, 95, né? O DDD 99115-2155, tá certo? Então participa, manda o seu alô, o seu recado, desde onde você está falando, peça a sua música, que a gente juntinhos faz a festa aqui. Eu daqui, você daí, a gente faz mais um Sotaque Nordestino, trazendo muita alegria, muita música boa pra você. Por exemplo, ligadinho comigo agora lá na capital paraibana, lá em Jampa, tá meu amigo, meu parceiro, meu irmão Alexandre Pé de Serra, tá também os meninos da Forró Sem Balança, né? A turma que compõe aí a Associação dos Forrozeiros da Paraíba. Quem também tá ligadinho comigo lá na capital do Sal, lá em Mossoró, lá no Rio Grande do Norte, meu amigo Tonho de Abidão, sempre na sintonia do Sotaque Nordestino. Lá em São Paulo, quem tá ligado comigo é meu amigo Chico Soares. Na Bahia, ligadinho comigo, está ligado o meu amigo poeta Ivan Silva Forrozeiro, né? Lá em Euclides da Cunha. E quem mais? Lá em São Paulo, ligadinho comigo, a minha querida Helena Canuto, lá em Vargem Grande. Então, enfim, vai participando, vai mandando a sua música, pedindo a sua música, mandando o seu alô, o seu recado, e a gente juntinhos faz a festa, tá bom? Bora de forró? Chegando pra você, essa regravação aqui. Tô Carente é o nome da música.
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3: 6 horas e 30 minutos.
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0: Ei, eu sou mais um, né? 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

0: É, pode pedir aí na sua rádio aí, na rádio que você escuta aí. Claro que é a 100.3 FM, mas se você estiver passeando aí nas outras sintonias, vai lá e pede, vai.
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0: Bom demais, bom demais, bom demais. Por aqui, por aqui, por aqui, por aqui. Por aqui, Dona Ivone, na audiência premiada. Bom dia, Dona Ivone. Bom dia, minha querida Dona Ivone. Bom dia, bom dia, bom dia.
2: Bom dia, meu amigo Neto.
0: Seja bem-vinda, meu amor. Seja bem-vinda.
2: Acabou o programa, meu amigo. Acabou o programa do nosso amigo, agora é o seu. Tô aqui ligadinho ouvindo. Tô aqui no Otalé.
0: Obrigada, Dona Ivone.
2: Um abração pro senhor. Um abraço
0: pra você também, querida.
2: Tá com uma música nova tua.
0: Toco.
2: Tá com uma música tua aí pra
0: nós. Já tá tocando, já tá tocando.
2: Todos os ouvintes estão ouvindo seu programa. Pra mim, né, meu amigo?
0: Dona Ivone, beijão, amigo. Beijão, beijão. Obrigado por seu carinho, obrigado por sua audiência. Aí tem uma turminha aqui. Meu amigo Totó já tá por aqui. O Hudson já tá por aqui. O Francisco, tá bom? O Jamber Ribeiro também tá por aqui. O meu poeta Alexandre Pé de Serra vai mandando sua mensagem. 9-91-15-21 daqui a pouquinho. É, 9-91-15-21-55. Daqui a pouquinho eu coloco sua mensagem no ar. Bora de forró!
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0: Na capital Raremense, na capital Raremense, 6 horas e 38 minutos. Bom dia! Bom dia! Bom dia, Cida!

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1: Bom demais, bom demais, bom demais, bom demais, bom demais. Super sequência pra você aí, Alcimar Monteiro, fechando com chave de ouro essa super sequência. E por aqui o povo, por aqui o povo. Aqui meu amigo Totô. Bom dia, Totô. Manda as ordens aí, caboclo. Fala aí, parente, vai.
2: Alô, Neto Andrade, meu amigo. Bom dia, né?
1: Bom dia, bom dia, bom dia, Totô.
2: É, gostaria de ouvir um forrozinho com jato de chinelo, ou então um forró seu.
1: Bora, bora cuidar, bora cuidar.
2: Eu mesmo
1: vamos tocar.
2: Vamos tocar. Chiado da chinela.
1: Chiado da chinela.
2: Pra o Paraná Tanquecheiro, o Rio Amarelo, Ismael, Carlos César e o Valmir, toda essa turma bacana que curte a Rádio Folha.
1: Beleza, bom demais, bom demais ter você aqui. Turma
2: bacana no canal Vial, onde eu tô trabalhando.
1: Tô sabendo que você tá de volta.
2: Neto, um abraço.
1: Tô sabendo que você tá de volta à terrinha, né, doutor? Tô sabendo que você já vai dar um tempinho aí da Guiana Inglesa, né? Voltou pra de lá com o bolso cheio, não foi não? Um abraço, viu, querido? Bom dia pra você, felicidade, tudo bom, que Deus te abençoe. E muita luz e paz pra você aí nessa tua caminhada, tá bom, Totô? Tamo juntos. Tem mais gente por aqui, meu amigo Gelbe também tá por aqui. Bom dia, Gelbe, bom dia.
3: Bom dia, bom dia, meu amigo Neto Andrade. Bom
1: seja bem-vindo.
3: Bem-vindo. Eu sou o Gelbe Doracelli, manda um alô pro seu Genário.
1: Certo.
3: Dona Marilu, é no Joque.
1: Pra quem
3: dona
1: mais?
3: Dona Maria do Carmo, Dona Maria Luísa.
1: Ah.
3: Dona Maria das Graças e Dona Maria...
1: Não esqueça de nenhuma, não.
3: Augusta. Bom dia, bom dia, bom dia.
1: Bom dia, Gelbe. Tamo junto
3: quero
1: sempre.
3: Quero ouvir uma música com o Trio Nordestino, qualquer uma do Trio Nordestino, viu?
1: Vamos embora.
3: Bom dia e um bom sábado.
1: Valeu, meu querido. Deus tamo abençoe, juntos. Viu? Amém, amém, amém, amém.
0: Lhe dar um abraço.
1: Quem mais tá por aqui? Por aqui tá... tá. Eita. Vou já ler aqui, o Hudson mandou aqui um texto, é um pouquinho grande, não vai dar tempo, mas daqui a pouquinho a gente vai ler, viu, Hudson? Fica tranquilo que a gente vai ler. Meu amigo Jessé Taxista também tá na audiência premiada do Sotaque Nordestino. Quem mais tá por aqui? Meu amigo Lorival Braga na audiência premiada do Sotaque Nordestino. Daqui a pouquinho eu também boto na audiência premiada do Sotaque Nordestino. Vai mandando sua mensagem, 991-15-21-55.
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1: Pra fechar com chave de ouro esse segundo bloco, a baita tá passando ligeiro o negócio hoje, viu? Tá ligeiro. Chegando pra você, música do poeta Joaquim Lago, na minha voz, Cacimba Velho. O povo gosta e é por isso que a gente toca aqui na 100.3 FM. Bom dia, cidade. Bom dia, meu povo. Daqui a pouquinho tem mais música pra você.

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2: 7 horas.
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0: Tô com essa pancada aqui, ó. Tô ligado que tem muita gente nos interiores aí, no interior, né? Nos interiores não, no interior. Por que não os interiores? Interiores do país, né? Do Brasil. Porque o programa Sotaque Nordestino vai longe. Então é interiores mesmo, é. Interiores, interior, interior. Vamos embora. Tô ligado que o povo gosta de um brega. Eu conheço meu povo, Alto Alegre, Amajari. O pessoal aqui de Bonfim, Normandia. É chegado num bregazinho, então em ritmo de forró é melhor ainda. Porque dá pro cabo se balançar. Bom dia, meu povo. Bom dia, bom dia, bom dia. Você ligadinho comigo em Alto Alegre. Fala em Alto Alegre, semana que vem eu estarei dia 10 em Alto Alegre. Na festa do Tambaqui, né? Estaremos no palco subindo cedo, porque seremos a primeira banda da noite, porque a gente corre pra Boa Vista e também tem show. Tem show dia 10, tem show dia 11, e a gente tá com a nova banda, né? A gente tá meio atrapalhado ainda, viu, gente? Mas a banda vai vir, está vindo com muita pressão, com muita pancada, com muito peso. E você tá convidado, você de Alto Alegre, pra curtir na Agroindie, né? A Feira do Tambaqui em Alto Alegre. Então a gente vai estar aí. Ali por volta das 21 horas no palco, 22 horas, para fazer muito forró para você. Deixa eu correr aqui para botar o povo no ar, para botar o povo no ar. Meu amigo Lorival Braga, bom dia, o Marreteiro.
1: Bom dia, Braga.
0: Peraí, deixa eu consertar aqui o Marreteiro aqui, vai, deixa eu botar aqui.

0: agora sim, meu amigo Lorival Braga, bom dia, Lorival.
1: Bom dia, Neto Andrade, bom dia, Neto Andrade.
0: Bom dia, querido. Eu
1: tô te ouvindo, sou Taco Nordestino, rapaz. Estamos aqui te ouvindo. Neto Andrade, fazer uma pergunta pra ti. Ah. Caboclo, o teu negócio fica bem grande, tu não vai embora de Roraima não, caboclo? Pois é, pô, oferecer todas as mãos do teu programa aí pra turma boa, a audiência premiada, a Cisão, Cisão e meu, lá no Pium, ele é a esposa dele, e também lá na beira do rio Itacutu.
0: Certo.
1: Está a sua Brelinha e família, toda a turma boa que está ligada no Sotaque Nordestino, caboclo.
0: Vai dizendo aí.
1: Tu botou um negócio bem antigo, ele é bem da minha avó, dessa música que tu tocou no primeiro logo, Cada Dia é Melhor. Ela cantava assim, lá no Codó do Maranhão, Cada Dia é Melhor. Ali com o Neto Andrade, a Cacimba Véia, fala com o Neto Andrade.
0: Cacimba Véia. Cacimba Véia já tocou, viu? Lorival, obrigado pelo carinho, obrigado pela audiência. Você que é o cabo que corre aí todos, né, os quatro cantos do estado de Roraima, trazendo até também, colaborando aqui com a Rádio Folha, com o jornalismo. Às vezes o Lorival vai denunciando aí o que ele vai vendo de errado aí. E é um grande colaborador aqui, né, do jornalismo da 100.3 FM. Por aqui também tem mais gente. Meu amigo Hudson, deixa eu ver aqui. Vamos lá, bora, deixa eu abrir aqui com calma. Bom dia, mando um alô para todos os moradores da Vila Serra Grande 2, que ouvem a Rádio Folha de segunda a domingo, né? A Francisca, Juruna, seu Manuel, o Borracheiro, tio Antônio Leite, seu Caraquinha, que mais? Dona Raimundinha, professor Roberto, Perna, Preto, Zé Bundão, olha o nome do Caba, o apelido do Caba, Zé Bundão, seu Pedro e dona Gildete, Gilbete, né? Gilbete, seu Doca, seu Chibé, que mais? Valdeci, Jeane e seu Bené, que mais? Uma ruma de gente, viu? É uma ruma de gente, deixa eu ver aqui, me perdi aqui. Seu Macedo e dona Cícera, irmã Patrícia e irmão Albuquerque. Dona Aline, seu Chibé, já falou, seu Chibé de novo, né? E todos os demais produtores rurais, o Hudson Baladeiro, né? Balateiro, da chácara Xamanã, né? Vila Serra Grande 2, cantar. Aí ele complementa aqui. Bom dia, Neto Andrade. Manda um alô para a família dos Balateiros, né? Em Normandia. E todos os baixinhos do estado de... Ele botou aqui do Nordeste. É o Hudson Baladeiro, da Vila Serra Grande 2. Tá mandado. Pense numa mensagem cumprida, viu? Valeu, Hudson. Tamo junto sempre. Por aqui tem mais gente. É o Francisco. Tá dizendo pra mim escutar o áudio. Vou escutar já, tá, Francisco? Marcelo Nunes também tá por aqui. Eita, Marcelão. Tamo juntos. Quem mais? Meu amigo Jordão. Meu amigo Jordão, que é audiência premiada do Sotaque Nordestino, patrimônio cultural do programa Sotaque Nordestino. Bom dia, meu amigo Jordão.
2: Bom dia, Neto Andrade, meu diretor.
0: Seja bem-vindo, rapaz, seja bem-vindo.
2: Perdi a hora, mas porque estava no interior. Mas estou na sintonia, mexendo.
0: Seja bem-vindo.
2: Jordão aqui no Caranã. Selma, Keno, Magno.
0: Que mais?
2: Estou na sintonia. E lá no City Lady, lá, Jesus, bom entendo. Seu José, que não, Dona Maria, Tia Ura, JB.
0: Um abraço. Um abraço a todos.
2: E também na região do Passarão, lá na Arena Boca de Peixe. Meu amigo velhinho da piscina Cleomar.
0: Pronto.
2: A sintonia.
0: Tamo juntos.
2: Aqui pra nós, Forró Maior.
0: Forró Maior.
2: Um abraço.
0: Tamo junto sempre, Jordão. Tamo junto.
2: Tamo junto.
0: Sempre.
2: Mas tamo aqui.
0: Que nada, meu amigo. Aqui você manda. Aqui você manda. Então, pra não perder muito tempo, chegando aqui, Neto Andrade, coração lacerado na sequência, tem muito mais. Embora.
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0: Tocou pra você e foi Flávio Leandro, Paraíba Apaixonado. Essa música é do eterno Genival Lacerda, né? É Paraíba Apaixonado. Também tocou pra você, foi Paulinha, a eterna Paulinha, Coração Free, na época da Calcinha Preta. Também tocou pra você o forrozeiro Ivan Silva, Casinha de Vovô. E lá atrás quem cantou foi cantor Neto Andrade com a música Coração Lacerado. E você, cadê você? Raimundo Curica, bom dia, seu Raimundo. Tamo junto sempre. Fala aí, Cabo.
1: Bom dia, Neto Andrade, bom dia.
0: Bom dia, querido.
1: Folha.
0: Seja bem-vindo.
1: Neto Andrade, eu ofereço as músicas.
0: Senhor. Hoje
1: aos meus cunhados que moram na Raposa, Chumina, por aí nesse mundo. E Normandia.
0: Vai dizendo.
1: É, Leonda, Tavico.
0: Quem mais?
1: Santos. É, Nondas.
0: Esqueça de ninguém, não.
1: E os sobrinhos, inclusive o garimpeiro Altair.
0: Pronto.
1: Quero lembrar eles que amanhã é dia da onça beber água.
0: Amanhã é dia do jumento amarrado e a pé comer.
1: No buraco. Bom dia.
0: Eita, menino.
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0: E agora nós dois somos um, e nesse uma a um está em festa meu coração. Bom demais. Aqui só toca as melhores. Aqui toca forró do jeito que você gosta, menino.
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de Alexandre Pé de Serra, teu sorriso vale ouro. Forrozão bom que só da Paraíba para o mundo. Bora curtir? Esse é lançamento, toque em primeira mão aqui na 100.3 FM, no seu programa Sotaque Nordestino. 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

0: É isso aí, a nossa... nosso novo single, nossa nova música, disponível pra você já no YouTube. E em breve, nessa segunda-feira vai estar disponível no suamusica.com.br. Tá, gente? 0800, você não paga nada, não precisa estar... entendeu? Tá ligado a pagar nada pra acessar o suamusica.com.br. Aí você coloca lá Neto Andrade, Somos Um, e aí você baixa 0800, atualiza o seu pendrive, tá? E aí você curte sem moderação, tá bom? Espalha pro mundo aí, vai mandando pro povo. Quero me deitar no seu colo, poder segurar sua mão, lhe dar um abraço apertado, sentir você no meu peito, eu no seu. Por aqui, meu amigo Carlos, direto de São Paulo, direto da Vila Maria. Bom dia, meu amigo Carlos. Tamo junto sempre.
1: Bom dia, meu amigo Neto Andrade.
0: Seja bem-vindo, querido.
1: Bom dia para todos os seus ouvintes, meu irmão. Que Deus abençoe e proteja sempre.
0: Amém.
1: Eu cheguei aqui agora, viu? Tô na capital paulista, meu amigo.
0: Voltou?
1: Deixei o bruto lá na Paraíba e vim embora.
0: Vamos embora.
1: Vim aqui resolver os negócios e vou voltar, viu?
0: Tô ligado, tô sabendo. Neto. Um abraço, tamo junto sempre.
1: Bom dia. Programa, que Deus abençoe você e todos aí, meu amigo.
0: Amém.
1: Um abraço aí pra nossa amiga Alberci e toda a família aí de Roraima, Pacaraima.
0: Tamo juntos.
1: Colina e tudo de bom.
0: Obrigado, querido. Tamo junto sempre. Valeu, Carlos.
1: É isso aí,
0: direto da Vila Maria. Era o que me aguarda. Lá em São Paulo, na Zona Leste, Zona Norte de São Paulo. Na audiência premiada. Por aqui também, seu Francisco, direto de Mucajaí. Bom dia.
2: Bom dia, Neto Andrade.
0: Bom dia, querido.
2: Obrigado na melhor rádio de Roraima, na 100.3.
0: Seja bem-vindo, seu Francisco. Seja bem-vindo.
2: Dá salada aqui de Mucajaí. Bom dia, Deus nos abençoe.
0: Amém. Seja bem-vindo, viu, seu Francisco? Seu Chico da Salada, que Deus te abençoe. Tamo junto sempre. Meu amigo Alex, tô na Vila Piaú. Ligadinho, é oficina Talismã, Alex, é? Cadê tu, Alex? Desse sinal de fumaça aí, meu amigo. Tamo junto sempre. Edivan Menezes, também na audiência premiada. Bom dia.
3: Olá, meus amigos ouvintes da Rádio Folha. Bom dia. Bom dia, Neto Andrade.
0: Bom dia, querido. Seja bem-vindo.
3: Você que nos transmite alegria e felicidade. Você que está sempre nos alegrando nesse tão lindo dia, com paz, amor e harmonia. Portanto, fiquem ligados, porque aqui no Sotaque Nordestino é música de homem, mulher e menino, onde todos sentem o prazer de escutar aquelas músicas antigas, músicas modernas e essas músicas que estão transmitindo paz, amor no coração.
0: Valeu. Já aplaudiu o poeta aqui, bora aplaudir. É poeta, meu amigo. Tamo junto sempre. Valeu, Edivan, sempre. Tamo ligadinho. Antônio de Lima, bom dia, Neto Andrade, bom dia, Antônio, tamo junto. Quem mais tá ligadinho com a gente? Quem mais? Tem uma turma grande aqui na audiência premiada. É o Amaril do Brasil, é o nosso querido Gerson também tá ligado com a gente, Bruno Cruz. Professora Rocinete, sempre na audiência premiada. Bom dia. É Juvenal e a Elis Gardenha ali no Pérola também, sempre na audiência premiada. Premiado do Sotaque Nordestino.
4: Está em festa meu coração.
0: Amigo Wesley Araújo, é o famoso Mangulão, também na audiência premiada. Bora de forró, porque é forró que você quer ouvir, chegando a mais pedida.
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0: É isso aí, estamos de volta, estamos de volta, estamos de volta. Tocou pra você, foi, sabe quem? Foi Mastruz com Leite. É, Vem pro Meu Mundo, né? Um clássico da Mastruz com Leite. Também lá atrás quem tocou foi Banda Magnífico, Sonho Lindo, né? Que mais? Ademário Coelho, o Bom Baiano também passou por aqui. Namorada Preferida. E lá atrás, Neto Andrade. Lá no comecinho do bloco, Atira a Primeira Pedra.
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0: E você tá por onde? Me conte aí como é que você tá. Tá preparado pra amanhã, pra votar? Fez a escolha certa aí? Você já analisou, já pensou? Você tá, vai votar amanhã através de qual decisão? Você vai votar naquele deputado que lhe prometeu emprego? Você vai votar naquele senador que já tá aí há muito tempo? Você vai votar naquele senador que tá prometendo aí pela primeira vez fazer diferença? Você tá votando, escolheu quem? Aquele governador que, né, aquele candidato a governador que tá prometendo transformar o estado de Roraima? Ou você vai votar naquele governador que enfim, não tem proposta, o que você acha apenas porque achou ele bonito? Me diz aí, hein? É complicado, né, gente? É delicado. É um momento muito sério, um momento em que as pessoas não podem se deixar levar, né, pela emoção. A gente tem que ir pela razão. A gente primeiro, na minha opinião, né? Isso aqui também é só minha opinião. A gente primeiro imagina o que a gente quer para o nosso estado de Roraima, para o nosso país, e aí a gente, né, tira as nossas conclusões. Ah, Neto, mas eu não gosto da proposta nem de um lado nem do outro. Mas nós temos que decidir. Nós temos que fazer uma escolha, né? E pensar bem no que a gente quer para o nosso futuro. Então, boa sorte para você aí, que Deus possa iluminar você e também como possa iluminar a vida, né, a mente dessas pessoas que escolheram serem os nossos políticos, tá bom? Bora fechar com chave de ouro. Flávio José, daqui a pouquinho tem Clube do Vaqueiro.
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0: Olha que música bonita. 7:58. 57. Andarilho Beija-Flor. É poesia. O nome do cantador é Flávio José. Bora ouvir? Daqui a pouquinho tem Clube do Vaqueiro na sequência.

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3: 8:01.
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bom demais! Está no ar um dos blocos mais esperados das manhãs de sábados. É o seu Clube do Vaqueiro. Sejam todos bem-vindos. Aumente o volume, porque a partir de agora, se é de forró de vaquejada que você quer, se é de forró de vaquejada que você vive, aumente o volume do seu rádio, porque está no ar um dos blocos mais esperados das manhãs de sábados. Bom dia, bom dia, bom dia, bom dia! Aumente o volume! Porque aqui só toca as melhores. Aqui toca forró do jeito que você gosta. É muito bom dia, você da capital, você do interior, você ligadinho comigo em qualquer lugar deste planeta. Sejam todos bem-vindos. Já começando em alto astral aí com ele, com ele, com ele. Nasci pra ser vaqueiro. Rei vaqueiro!

0: Bom demais, né? Bom demais. Cadê você? Cadê você? Por aqui, o Assis. É, bom direto, Andrade, ligadinho no programa Sotaque Nordestino. É, todos os sábados estou sempre na audiência premiada do Sotaque Nordestino, porque só toca as melhores. Obrigado, viu, Assis?
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0: Quem também tá ligado com a gente é o Francisco Raulino. Oi, Neto! É, programa Sotaque Nordestino é show. É... Toca pra mim aí, é Caninana do Forró.

0: E também tá na audiência premiada a Tamires Uchoa. Oi, Neto! Ligadinha no sotaque nordestino, bom dia! Valeu, valeu, Tamires! Tamires Uchoa, bom dia! Vou aproveitar e mandar um forte abraço a Dona Maria Neuza lá em Alto Alegre, a meu amigo Brasilino, toda essa turma bacana. Alto Alegre, semana que vem eu tô fazendo forró por aí, viu gente? Se prepare.
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0: E também tá ligadinho comigo é o Fernando Albuquerque. Neto, toca forró, toca vaquejada. Valeu, Fernando Albuquerque, tamo junto.
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0: Ah, tem uma parente minha aqui, a Mari Andrade. Bom dia, Neto Andrade. Moro na vicinal 2 da Vila Vilhena. Estamos ligados, valeu, Mari.
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0: Meu amigo Luiz Mendes também na audiência premiada do Sotaque Nordestino. Muito bom dia, Luiz Mendes.
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0: Bom demais, pra não perder tempo. Pra não perder tempo, pediram caninana. Então vamos de caninana. Pediram forró? Então a gente vai de forró porque é forró que você quer ouvir. Valeu, boy! 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
0: Vem descendo, vem trabalhando, representando a moçada forrozeira do Brasil e do mundo. É o programa Sotaque Nordestino na representação. O curraleiro manda boi. 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
0: Valeu, boi.
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0: Eita, menina, sequência pra você que é apaixonado por forró de vaquejada. É, só música boa, né? Tocou pra vocês aí Barões da Pisadinha. Barões da Pisadinha é com a música Vou Correr Boi. Também tocou pra você, foi o clássico de Zé de Almeida, Mulher Pedacinho Humano. Lá atrás que tocou foi Neto Andrade, Vaqueiro Testado. E mais um mói de gente, né?
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0: Ei, vaqueiro. Enfim, é isso aí.
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0: Deixa eu correr aqui, né, gente? Porque tem as nossas mensagens pra gente não fechar, deixar ninguém na mão, né? É, deixa eu me organizar aqui. Vamos lá.
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0: Quem tá ligadinho com a gente é o Agnaldo Feitosa. Oi, Neto! Tô preparadaço pra amanhã. Valeu, Agnaldo. Tamo junto. Agnaldo Feitosa. É... Que mais?
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0: Deixa eu aproveitar e mandar um forte abraço à minha comadre Cleide ali no bairro Cambará, na audiência premiada do Sotaque Nordestino. Aí aproveito e estendo meu abraço até a comunidade do Morcego, zona rural, área indígena, né, de Boa Vista, ali na comunidade do Morcego ali. É, o Pelado, Zé, Dona Deice, tá bom? Essa turma bacana. Aproveitar aí do ladinho ali, no projeto Passarão. Essa turma aí que produz, né? E coloca o alimento em nossa mesa. Nunca mais eu fui nessa região aí. Preciso fazer uma visitazinha aí, né? Pra relaxar, né? Fica aí às margens do rio. É... Tem vários amigos ali, né? O Daniel, o Francisco. Beleza? Forte abraço, moçada bacana. Pessoal da zona rural de Boa Vista aí, a zona rural. Campeão. Pessoal da região do Água Boa, pessoal aqui do projeto, aqui do PA Nova Amazônia, né? É, quem mais? Tem uma turma grande, sempre na audiência aqui no entorno da cidade, ligadinho com a gente. Vou até o Amajari com meu amigo Valtinho, né? É, pessoal da Serra também, do Tepequém, aquele forte abraço. Muito obrigado a vocês pela grande audiência, viu, gente? As comunidades indígenas, pessoal do Raimundão, do Paredão, pessoal da Samaúma, subindo, vamos subir, bora subir. Pessoal da Samaúma, pessoal do Roxinho, meu muito bom dia. Aqui no Cantar Serra Grande 1, 2, essa turma bacana, produtores rurais que está sempre na audiência. Vou até o município de Normandia. É, as comunidades indígenas, meu muito bom dia a todos vocês, aparentada aí, ligadinho na 100.3 FM. Pessoal de Bonfim, alô Bonfim, meu muito bom dia, Bonfim.
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0: Caracaraí, cidade de Porto, ligadinho também na 100.3 FM, na imensa audiência do programa Sotaque Nordestino, muito obrigado. Alô Clinger, tamo juntos. JP, essa turma bacana. É, Betinho, né, essa turma bacana aí.
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0: Bom, pra fechar o Clube do Vaqueiro com chave de ouro, chegando pra você, Cláudio Rios, nasci pra ser vaqueiro. Na sequência tem muito mais. Ainda dá tempo pra você mandar sua mensagem, viu? 991-15-21-55. Você pede a sua música, manda o seu alô, o seu recado. Vai, rapidinho, que eu coloco aqui no ar, no próximo bloco, que ainda tá aberto aqui, ainda tem umas vagazinhas aqui, viu? Bora cuidar. Valeu.

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0: É isso aí, 8 horas e 34 minutos. E você na sintonia, você no programa Sotaque Nordestino. Ligadinho, ligadinho com a gente. 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
0: Bom, chegamos no final do programa, o último bloco, né? Então bora curtir aqui uma super sequência, tá certo? Que eu programei aqui pra você. Deixa eu me organizar aqui, tem a calma, Neto Andrade. Por aqui a Rocinete. Bom dia, Neto Andrade. Estamos na audiência premiada e gostaríamos de ouvir sua música. Isso aí. Sou a Rocinete e o Francisco Cesário no sítio Nova Vida, em Mucajaí. Tem aqui meu amigo Vitor Alves. Bom dia, Vitor. Bom dia, meu amigo.
2: Bom dia, meu amigo Neto Andrade.
0: Seja bem-vindo.
2: Você nunca mandou um alô aqui pro Vitor de Santa Luzia.
0: Tá mandado.
2: Mas eu tô sempre ligado. Todos os sábados eu tô ligado. Junto e misturado.
0: Obrigado, Vitor.
2: Tá.
0: Tamo junto.
2: Música boa aí. Eu quero uma das boas suas aí. Porque
0: tá
2: todas
0: certo.
2: São boas, né? Todas são boas.
0: Excelentes. Obrigado, meu amigo.
2: Inclusive, esse lançamento seu eu tava escutando aqui. Você tá doido, é bom demais, moço.
0: É.
2: Forte abraço, meu amigo.
0: Vai já tocar na íntegra.
2: Um recadinho aí pros seus ouvintes.

0: conhecer os fatos.
1: É isso aí.
0: Que as pessoas ponham a mão na consciência e não votem corrupto. Porque senão nós não muda nada. Entendeu? E aqui em Roraima, principalmente. Aqui nós vemos as coisas de olho nu. Aqui todo mundo sabe quem são os parlamentares que são corruptos.
1: Isso é
0: fato.
1: É isso.
0: Vai dizer que o eleitor não sabe. Sabe sim. Quando ele vota no corrupto, ele é mais corrupto do que o corrupto. Forte abraço, meu irmão.
1: Valeu, meu querido Vitor.
0: Um dia de paz e sabedoria. Bom final de semana. Quem dirigir, quem beber não dirige, quem dirigir não bebe.
1: É isso aí. Muito bem, Vitor. Obrigado pela audiência, obrigado pelo carinho. É isso aí, gente. É a opinião do nosso amigo ouvinte, Vitor Alves, lá do Santa Luzia. Sempre ligadinho com a gente na audiência premiada. Lá em São Paulo, minha querida Helena Canuto. Bom dia, Neto Andrade. Meu querido Neto, feliz sábado, abençoado, sucesso sempre, mais muitas bênçãos, saúde e felicidade, abraço para todos. Helena Canuto, Deus abençoe você e sua família e a Sandra, tamo juntos.
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1: Eu li essa semana, suas decisões depõem sobre o que você é, né? Vamos lá, suas decisões depõem sobre o que sobre quem você é. É isso que o Vitor falou aí. Se você vota na pessoa, essa tua atitude, a pessoa que não é, né? É ali que a gente sabe, que a gente tem as informações. Antigamente a gente era enganado, era escondido. Hoje não, gente. Tudo bem que tem muita fake news, mas você faz ali duas, três pesquisas sobre o mesmo assunto, você vai tirar uma conclusão sobre a verdade, né? Então é isso. Né? As suas ações depõem sobre o que você é. Então reflita sobre essa mensagem aí, tá amassada a mensagem. Vamos embora. Ei, bora de forró, porque é forró que você quer ouvir. Então tome forró no meio do mundo na sequência, chegando pra você. Chamei do acordeão de corpo e alma com participação de Flávio José. E tem muito mais. Vamos embora.
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1: Ainda tem lançamento hoje, viu? É na íntegra, somos um, lá no finalzinho do programa, então aguarde aí pra você curtir em primeira mão

Eita, menino, 8 horas e 52 minutos. Cantando pra você o eterno Beto Raimundo entre as paredes e barro. Música do poeta Joaquim Lago. Também tocou pra você, foi Forró Sem Balança, direto da Paraíba, Lágrimas de Sonhos. É, Márcia Felipe, aí já era. Lá atrás, Xambil do Acordeão e Flávio José de Corpo e Alma. Gente, programa Sotaque Nordestino desse super dia 3 de dezembro. Que dezembro, né, Tandara? De outubro, né? Rapaz, eu tô doido que o ano acabe, é? Que agonia é essa? Tanta coisa pra acontecer ainda. É, gente, muito obrigado pelo carinho de vocês, viu? Muito obrigado pela imensa audiência. Muito obrigado pela grande participação, pelo número, grande número de participação. Cheiro do coração de vocês, bom final de semana, juízo, tá bom? É, aqui em Roraima é feriadão, segunda-feira. O estado de Roraima, né, está de data nova. E enfim, o estádio Roraima tem muitos desafios, né, pela frente. Muitos desafios mesmo. O estádio Roraima é um estado muito rico. É um estado diferenciado de todos os outros demais da federação, né? Eu não tenho dúvida disso. Por diversos aspectos, pelas suas riquezas naturais, pelas suas belezas. E não somente por isso, por estar, né, no centro dessa Amazônia, que não é só brasileira, é mundial, né? Então, assim, Roraima, eu costumo dizer que qualquer coisa que caia da mesa das grandes capitais, dos grandes estados, né, potencialmente falando no que tange a questão do PIB, a gente resolve nossos problemas, né? Então, a gente vai ficar sempre torcendo para que pessoas que estejam à frente do nosso estado, dos nossos municípios, possam ter a consciência. É pena que entra ano e sai ano, entra eleição e sai eleição, né? E a gente continua vendo os mesmos comportamentos, as mesmas atitudes. Você acha que eu tô falando de quem? Dos políticos? Não, eu tô falando da gente, do cidadão, comum, tá bom? Que acorda cedo, que vai com ônibus lotado, que volta de ônibus lotado, que, enfim, você que tem seu carrinho e aí não consegue andar em algumas ruas, né? É, enfim, mas isso é um problema, sabe de quem? Seu, né? Então, é isso. É meu, é seu, é nosso e vamos pra frente. Que Deus nos abençoe. Gente, lançamento, somos um em primeira mão pra você. Em nome de Vega Negócios, beijo no coração de vocês. Até semana que vem, com muita alegria, com muita música boa.

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2: 8:58.
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0: Bom dia, bom dia! Agora são 9h01 aqui na Capital Boa Vista. Está começando mais um Conectado aqui na Folha FM 100.3. Eu aqui procurando as coisas para vocês e deixei passar a música. Mas não tem problema, nós estamos aqui em nome de Iel Roraima, o Boticário, Perim Seminovos e também Esporte Companhia. Hoje é dia 3 de outubro de 2026, faltando um dia para as eleições, né, de 2026. A folhabv.com.br já deu ali ontem, né, desde ontem, a pesquisa do INOP para governador, para senador e também presidente da República. Daqui a pouco vai sair também aí a pesquisa para deputado estadual e federal. A gente volta para falar para todos vocês, né? Mas me conta como é que vocês estão, como é que foi a semana, como é que está sendo o final de semana. Tem gente que volta no interior, tá indo pro interior, ficar com a família, passear, aproveita para rever, né, os amigos, os familiares. E daqui a pouquinho eu venho dando dica para vocês, né, que vão votar, né, tanto na capital quanto no interior. A gente está assim numa situação muito quente no estado de Roraima. A gente precisa de algumas dicas, principalmente para a nossa classe idosa aqui do estado de Roraima e também quem vai votar com criança. Mas me conta, meus queridos, como é que vocês estão? Como é que vocês estão? Como é que foi a semana? Tudo tranquilo? Graças a Deus, né? Eu sempre falo para vocês que a gente tem que correr atrás do que é melhor para a gente, sempre. Né? Correr atrás dos nossos objetivos, problemas todo mundo tem. Aí a gente tem que correr, né? Os objetivos, qual é o seu objetivo da semana? Tem que colocar o objetivo da semana. Coloca o objetivo da semana aí, ó. Corre atrás, que não cai nada do céu não, gente. Tem que correr mesmo. Mas estou muito feliz que hoje é sábado, graças a Deus nós estamos aqui, né? Para levar sempre a melhor música para vocês, a melhor conversa. Vai mandando sua mensagem, 95 99 115 2155. Quero muitas mensagens hoje, não quero ficar sozinha até as 11 horas. Vai mandando mensagem, que hoje tem muita música boa para vocês, forró, sertanejo, tem o momento Rivotril, com bolero, com seresta, com brega. Aí as pessoas me falam, mandam mensagem, falam assim: ó, Jaque, tô só esperando o momento Rivotril pra terminar de limpar a casa e fazer o almoço, porque eu vou limpando e dançando. Ei, bom demais, é bom demais esse feedback de vocês, meus queridos. Vão mandando mensagem, 95 99 115 2155, e participe da nossa e de todos nós, né, da nossa programação aqui na Folha FM 100.3. E aí, já estão preparados pra votar? Já sabe a sequência dos votos? Daqui a pouco eu vou falar como é que funciona para vocês irem já com a colinha na mão, fazer tudo certinho para não dar nada errado, tá bom? Vai mandando sua mensagem, 95 99 115 2155, e participe da nossa programação aqui do Conectados. Mas Jaqueline, como é que tá a previsão para hoje aqui em Roraima? Olha só, Boa Vista, a mínima é 27 graus, a máxima é 36 graus. Segundo o site Climatempo, dia de sol com algumas nuvens e névoa ao amanhecer. Noite com poucas nuvens em Boa Vista. Agora a gente vai para o município de Bonfim. A mínima é 26 graus, a máxima é 37 graus. Segundo o site Climatempo, sol com muitas nuvens durante o dia e períodos de céu nublado. Noite com céu limpo. Vamos agora para o cantar. A mínima é 26 graus, a máxima é 37 graus. Dia de sol com algumas nuvens, cantar e névoa ao amanhecer. Noite com poucas nuvens. Vai mandando sua mensagem, que eu tô aqui esperando por todos vocês. Eu quero muita animação, nada de tristeza. Deixa essa tristeza de lado e vamos comemorar vida, né? Comemorar a vida, que é a melhor coisa que a gente faz. E eu vou conversar com vocês, vou começar aqui com vocês, com Wesley Safadão, Xande Avião, Zé Vaqueiro, Forró Bodó, e vamos animar. Vou colocar esse negócio pra cima, porque tem que ter alegria, hein? Tá triste, acordou de mau humor, tira esse mau humor, coloca pro lado e vamos curtir a nossa programação. Só música boa pra você dançar, tomar um cafezinho escutando, já vai animando, né? Já vai colocando ali o termômetro da alegria, já vai aumentando, tira essa tristeza de lado, essa cara emburrada e vamos que vamos, porque estamos vivos. Deus deu essa dádiva pra gente viver mais um dia. Então aumenta o som, que o programa Conectado só está no ar.
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2: Oi, minha querida Jaqueline Amazonas. Bom dia, minha querida. Bom dia, conectados. Você perguntou como é que eu estou? Agora estou bem, porque eu estou aqui, ó. Estou sintonizado com você e nós vamos fazer acontecer nesse Rivotril. Então, daqui a pouquinho, vamos fazer acontecer com o Natanzinho, né? Cabaré. Será que vai ter cabaré hoje? Eu acredito que vai. Afinal de contas, sábado, né? Então, vamos de cabaré com o Natanzinho. Tá bom? Um bom dia todo especial para todos os ouvintes da 100.3, essas pessoas que realmente fazem acontecer de verdade. E eu estou por aqui, sintonizado em você, minha querida. Um abraço.
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0: Agora são 9h33 aqui na Capital Boa Vista. Vai mandando sua mensagem 95 99 15 2155 e participe da nossa programação. Vamos para um breve intervalo comercial? Não saia daí, já a gente volta com muito mais para vocês.
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0: Voltamos, é claro, para falar com vocês, nossos ouvintes maravilhosos que estão aqui sempre participando da nossa programação. Pode mandar a sua mensagem 95 99 15 2155. Participe, diga seu nome, de onde você está falando, que é claro, nós estamos aqui aguardando por todos vocês. Estão aí em casa, já tomaram o café, estão preparando o almoço. O que é que vai ter de almoço? Galinha caipira, ovo frito, calabresa frita, baião, cozidão, carne assada, peixe assado, cozido de peixe. Conta aqui pra gente. A dona Ivone tá fazendo o quê, dona Ivone? A senhora tá fazendo o quê? Uma galinha caipira? Conta aqui pra gente, conta aqui pros nossos ouvintes.
9: Bom dia, minha princesa linda, Jaqueline Amazona, bom dia. Minha princesa, eu tô aqui no Alto Alegre, tô ouvindo o programa. Tá começando agora o seu programa, tô aqui desde cedo ouvindo o programa. Tá com a música boa aí do Gustavo Lima.
0: Já, já.
9: Tá ouvindo o seu programa. Pra tu...

0: R$50 no Pix. Mande sua mensagem, diga de onde você está falando, qual é o seu nome, qual é o seu bairro, qual é o seu município, qual é a sua vila, comunidade indígena, que a gente vai ficar aqui aguardando por todos vocês. Rita de Cássia, lá do bairro São Bento, bom dia!
1: Bom dia, sua lindona! Muita paz!
0: Amém!
1: Deus te abençoe!
0: Amém!
1: Estou por aqui, ouvindo tua rádio, rádio maravilhosa, que só traz alegria.
0: Verdade.
1: Isso é bom demais, tá? Um beijo pra você.
0: Outro.
1: Recomendações aí, o seu Getúlio e a dona Nazaré. Quero ouvir aí o Dan Ventura.
0: Momento Rivotril.
1: Vou oferecer pro meu Danzinho.
0: Tá bom, então. Vou, daqui a pouco, momento Rivotril, a gente vai ter. Colocar só as melhores que vocês amam e gostam. Marluce mandou aqui, né? Muito obrigada, Marluce, pela sua participação. Iron Johnny, bom dia.
2: Bom dia, Jaqueline Amazonas. Bota uma música de alegre pra mim aí, por favor.
3: Mensagem. 95.9.
2: Faça um forrozinho alegre.
0: Tá bom, então, Iron, muito obrigada pela sua audiência. Você que está em qualquer ponto do estado de Roraima, vá mandando sua mensagem, 95-9915-2155, e participe da nossa programação. É um prazer ter vocês todos aqui com a gente. 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Eles colocam uma caixa de som lá, tá? Aí fica ouvindo a gente, escutando a música, dançando, atendendo. Alegria total lá na Esporte Companhia. Um beijo para vocês. Aproveitar e mandar um abraço pro seu Idelmon, né? 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Muito obrigado, seu Idelmon, pela essa parceria de sempre. Agora, são 9 horas e 42 minutos. Vai mandando sua mensagem, 95-9915-2155, e participe da nossa programação, que a gente vai para o nosso momento sertanejo. E já já eu volto com muito mais para vocês. Vai mandando sua mensagem, 95-9915-2155.
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3: 9h58.
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9: Agora são 10 horas da manhã, aqui na capital Boa Vista. Já mandou sua mensagem? Não mandou? Manda aí, 95-99-15-2155 e participe da nossa programação. Eu tenho um recadinho, sabe de quem? 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E aí, me conta como é que vocês estão. Quero saber de todos vocês, né? Quero já aproveitar aqui, ó. Bom dia, meu amor Jaqueline Amazonas, na audiência, sábado, na faxina, é Dilza Souza, lá de Manaus. O Birubiru mandou aqui, o Birubiru tá cheio das músicas, né? Ele tá dando aí R$50 no Pix pra você participar. Mande sua mensagem, seu bairro, seu nome, de onde você está falando pra participar desses R$50 lá do Boteco do Biro. Ele, vou botar só um pouquinho aqui da música do Biro, que ele tá cheio das músicas, o Biro. Agora, vamos ouvir só um pouquinho.
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0: Eita, o Biro cheio das músicas, né, Biro? Mande sua mensagem 95-991-15-2155 e participe da nossa programação. Eu quero já aqui mandar um alô, né, para os nossos ouvintes que estão na escuta. Deixa eu ver quem são. Nilcilene, Giedra, Tânia, Ismael, Nazaré, Evaldo, Pinto, Inês, Miguel, Ítalo, Joaquim, Olinda, Francisco, Estevão, Cat e todos vocês que estão na escuta. Participando aqui da nossa programação. É um prazer ter vocês aqui com a gente até às 11 horas da manhã, hein? Agora são 10 horas e 4 minutos aqui na capital Boa Vista e quero dar também uma orientação para vocês, nossos ouvintes queridos e maravilhosos. Olha, dia 4 de outubro está chegando e é claro que você já sabe, né? Tem que levar aí o documento de identificação com foto. Quem tem o e-título, abaixa aí pelo app. E-título, já bote, faça seu cadastro para você chegar lá e votar. Ou então, algum documento com foto. Jaqueline, eu posso levar meu celular só para fazer a identificação. Chegou lá, vai deixar com o mesário vai guardar seu celular. E você pode entrar com a colinha. Como a gente tem 6 candidatos a deputado federal, começa com deputado federal. Aí depois você vai votar para deputado estadual, senador, senador. Jaqueline, eu posso votar 2 vezes no mesmo senador? Não. Se você votar 2 vezes, o seu voto cancela para o Senado. Aí vem governador e presidente. E aí é bom também, né, para vocês ouvintes lembrarem que os portões vão abrir a partir das 7 horas da manhã e vai fechar às 4 horas da tarde. Já estou sabendo que no interior tem muitas filas nas sessões. Então, você que é idoso, você que vai votar com criança, vai, mas leva um boné, um chapéu, um guarda-sol, né? Sombrinha, como você deseja falar. Leva uma garrafinha com água. Leve a sua colinha, quem tem dificuldade de memorizar os números. Veja a sequência dos votos, deputado federal, deputado estadual, senador, senador, governador e presidente da República. Então, deixa tudo esquematizado para você ir logo de manhã cedo, né? Votar e se livrar. Mas faça seu papel, vote, vote. Porque se você não votar, alguém vai estar escolhendo um representante para você. Aí não tem como questionar ou reclamar durante 4 anos. E Senado é 8 anos. Então, verifica em quem você vote. Veja se tem os seus ideais aí, os seus mesmos pensamentos, né, de projetos, de melhorias para o seu estado. Então, verifique e faça a sua parte. É muito importante você exercer essa função de cidadão, de ir lá votar e escolher o seu representante por mais de 4 a 8 anos, né? Que é o Senado, que vai para 8 anos. Então, faça a sua parte, vote, tá bom? Vai mandando sua mensagem 95-991-15-2155 e participe da nossa programação. É um prazer ter vocês aqui com a gente até às 11 horas. Agora a gente vai para o momento mais esperado do Conectados, que é o momento Rivotril, né? Que a galera fica toda ali esperando para terminar, para fazer começar o almoço, terminar de limpar a casa. Agora, aumenta o som que o Rivotril só está começando.
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0: Já mandou sua mensagem? Não mandou? Então manda aí, 95-991-15-2155 e aumenta o som.
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2: Eu volto para falar das eleições 2026 aqui na Folha FM 100.3. Tá ali na Folha bv.com.br. A Polícia Federal deflagrou na manhã deste sábado, dia 3 de outubro, a Operação Moriarty, né, para investigar a movimentação de aproximadamente 4 milhões em espécie com possível vínculo com atividades eleitorais em Roraima. A ação ocorre após uma apreensão do dinheiro durante o acompanhamento de uma operação de saque bancária. Nesta fase da investigação, a PF cumpre dois mandados de busca e apreensão domiciliar expedidos pelo juiz eleitoral das garantias da segunda zona eleitoral de Caracaraí. A polícia não divulgou aonde os mandados foram cumpridos. Segundo a Polícia Federal, a investigação apura uma possível movimentação irregular de recursos financeiros em espécie, marcada para saques de grandes quantias, indícios de que os valores poderiam estar relacionados ao financiamento de atividades eleitorais. Quer saber mais detalhes? Acesse o nosso site folhabv.com.br e ainda tem mais uma matéria que fala sobre o grupo é preso com 4,3 mil em espécie e panfletos de candidatos a deputado estadual e federal em Boa Vista. 11 pessoas foram presas em flagrante pela Polícia Federal por suspeita de corrupção eleitoral na noite desta sexta-feira, dia 2 de outubro, aqui em Boa Vista. O grupo foi abordado durante um patrulhamento da Polícia Rodoviária, da Polícia Federal, após os agentes identificarem uma movimentação considerada suspeita em um imóvel. Durante a abordagem, os policiais encontraram com os envolvidos quantias de 300 em espécie, além de panfletos de candidatos aos cargos de deputado estadual e federal. Segundo a Polícia Federal, as diligências indicaram que os valores haviam sido entregues no imóvel pouco antes da abordagem. Em tese, seriam destinados à compra de votos. Ao todo, aproximadamente 4,3 mil em dinheiro foram apreendidos, além de materiais de interesse para a investigação. Os 11 envolvidos receberam voz de prisão e foram conduzidos à Superintendência Regional da Polícia Federal em Roraima, onde foram autuados em flagrante pelo crime de corrupção eleitoral. Qualquer momento a gente traz mais informações sobre as eleições 2026 aqui na melhor do estado de Roraima, Folha FM 100.3, a melhor do estado.
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2: E a gente volta com mais informações direto da folhabv.com.br, né? Com essa notícia, espalhar santinhos em locais de votação é proibido e pode levar à prisão por um ano. Quem espalhar santinhos ou outros materiais de campanha em locais de votação ou nas vias próximas poderá responder por propaganda eleitoral irregular. A prática, conhecida também como o voo da madrugada, quando é realizada na véspera da eleição, pode gerar uma multa de até 8 mil no dia do pleito. Também pode levar à apuração de crime eleitoral, com pena de até um ano de detenção. A proibição está prevista no artigo 9, né, da Resolução 23.610/2019 do Tribunal Superior Eleitoral. A norma considera irregular o derrame de material de propaganda ou anuência com a prática em locais de votação e nas vias próximas, mesmo que o material seja espalhado na véspera da eleição. A multa é de R$ 2.000 a R$ 8.000 e é aplicada pela irregularidade da propaganda conforme o artigo 37 da Lei das Eleições 9.504/1997.
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2: E vai mandando sua mensagem 95 99115-2155. Participe da nossa programação. É um prazer ter vocês aqui com a gente até às 11 horas da manhã. A gente está no nosso momento Rivotril. Vai mandando sua mensagem, diga de onde você está falando, quem quer participar aí do Pix, né, de R$ 50, que é oferecido pelo Boteco do Biro, 95 99115-2155, e participe da nossa programação. A gente continua ainda com Dan Ventura, né, e com as músicas Se Deus Me Ouvisse e Por Que Brigamos. E já eu volto para falar com todos vocês, nossos ouvintes. Aumenta o som que a gente tá só no meio do programa, tá? Enquanto isso, vai mudando sua mensagem 95 99115-2155 e participe da nossa programação.
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1: 10 pessoas são presas e mais de 74 mil são apreendidos pela Polícia Federal em ações em Alto Alegre e Boa Vista. 10 pessoas foram presas em flagrante pela Polícia Federal por suspeita de corrupção eleitoral em 3 ações realizadas nesta sexta-feira, dia 2 de outubro, em Boa Vista e Alto Alegre. Ao todo, foram R$ 74.307 em espécie. Foram apreendidos, além de materiais de campanha e anotações que foram analisados nas investigações. Em Boa Vista, 6 pessoas foram presas após a Polícia Federal receber uma denúncia de que estaria ocorrendo um pagamento de valores relacionados à chamada boca de urna em um imóvel. As equipes foram até o local identificar uma movimentação considerada, compatível com a denúncia. Durante as diligências, pessoas que deixavam o imóvel foram abordadas. Segundo a PF, foram encontrados valores que, em tese, seriam destinados à compra de votos. Ao final da ação, aproximadamente 45 mil em espécie foram apreendidos, além de outros materiais de interesse para a investigação.
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0: 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Agora são 10 horas e 48 minutos. A gente vai falar com os nossos ouvintes, queridos, amados, aqui do Conectados. Eliete, minha querida, lá de Mucajaí. Bom dia!
1: Bom dia, gata, bom dia, sabadão, estou ligada aqui no seu programa, Eliade no Cajaí. Final de semana para nós, e amanhã já é o dia de votar, que a gente vote consciente, melhor para nosso estado de Roraima, né? E que a gente venha refletir hoje, né, para amanhã a gente voltar, votar naqueles, nos deputados, presidente, para o Senado. Estou aqui, gata. Bom dia para todos nós e para vocês da rádio.
0: Bom dia, bom dia.
1: E eu gostaria de ouvir uma música de Zé Vaqueiro, Alvejante.
0: Vou colocar.
1: Ótimo final de semana para nós.
0: Para nós, para nós. Muito obrigada, Eliete. Eu já peço, né? Já peço não, já mando aí pra galera de Mucajaí, né? Mandar aí um beijo, um abraço para todos vocês que sempre estão aqui participando da nossa programação da Folha FM 100.3. Muito obrigada pela audiência de vocês em Alto Alegre. Então, olha, responsabilidade de amanhã para votar, hein, gente? Sei que fiquei sabendo que Alto Alegre tem filas e filas para votar. Então, vamos se organizar, vamos direitinho, levar nossa colinha, vai com boné, com chapéu, guarda-chuva, garrafinha de água, para não ficar no tumulto, hein, gente? Arlete, queridona, bom dia!
2: Bom dia, minha amiga Jaqueline! Arlete do Mucajaí, passando só para te mandar um abraço bem forte. E manda uma seresta bem gostosa para mim.
0: Mando sim.
2: E eu tô bem da minha operação.
0: Glória
2: graças a Deus.
0: Que bom, Arlete. Boa recuperação para você. Muita saúde em primeiro lugar, né? Que depois a gente corre atrás do prejuízo. Bom dia, minha amiga Jaqueline Amazonas. Estou passando parabenizar o aniversário hoje do meu amigo Fernando Matos e Santa Rita. nos municípios do Cantá. Quero que o Senhor Jesus Cristo continue abençoando cada dia, momento de sua vida. Senhora Aparecida, cubra os seus com o seu manto sagrado, em nome de familiares e amigos, né? Francisco Jardean Souza, da Vila Otomar de Souza Pinto. Muito obrigada pela sua audiência. Bom dia, Jaqueline. Estamos conectados aqui na Folha FM 100.3. Sou Rocinete Francisco Cesário, no sítio Nova Vida, em Mucajaí. Mando um alô para os nossos filhos, Cruyff, né? Família no Caroebe, Kelly, Antoni, Arthur e Klaus, em Boa Vista. Osmar mandou mais mensagens aqui. Bom dia, meu queridão.
3: Oi, Jaqueline. Bom dia. Já estou de volta e quero participar do sorteio aí do nosso amigo Birubiru.
0: Já está participando, já está participando. Dona Irene, bom dia.
4: Bom dia, Jaqueline. A dona Irene, estou aqui na escuta, como sempre. Hoje, sábado, dia da faxina, dia de lavar roupa.
0: É verdade.
4: Eu preciso desses R$50, mulher. Eu quero fazer a unha bonita para me botar amanhã. Quero esses R$50 do Biro, mulher.
0: Tá bom.
4: A propaganda do Biro tá tão boa que qualquer hora eu vou aí no boteco do Biro.
0: Eita, Biro.
4: Vamos, Jaqueline. Bom dia, dona Irene.
0: Vamos.
4: Mais uma semana aqui na Rádio Folha. E mais amanhã na apuração.
0: Sim.
4: E o radinho pendurado aqui na varanda, eu lavando roupa.
0: Oh, coisa boa.
4: Bom dia, bom final de semana, boa votação a todos. E até segunda-feira para me participar de novo.
0: Se Deus quiser, Irene. E já vai espalhando aí que a gente vai ter a nossa transmissão. A gente vai estar em vários pontos aqui da capital Boa Vista, no interior do estado, né? Com a transmissão ao vivo em tempo real. A gente já começa logo de manhã cedinho, a partir das 8 horas da manhã, com o Dr. Getúlio Cruz, com a agenda da semana, que será especial só para as eleições de 2026, depois vem o Natanael à tarde, e no finalzinho já da tarde eu venho ajudar o Natanael também na transmissão da apuração. Então já vai espalhando para todo mundo aí no interior, aqui na capital, que a melhor do estado de Roraima vai estar transmitindo as eleições de 2026. E quero mandar um alô também lá para o Amajari, comunidade de Ouro, né? Deixa eu só ver aqui o nome. Ah, é Giovanni Madalena Silva Cordeiro, tá participando também aqui do Pix. Ela tá ouvindo a gente lá na comunidade de Ouro, lá no município de Amajari. Muito obrigada pela sua participação, minha querida. Um beijo para todo mundo aí da comunidade de Ouro, né? Vai espalhando aí que amanhã a gente vai estar aqui ao vivo na transmissão da Folha FM 100.3. Eunice, bom dia, minha querida.
5: Bom dia, Jaque. Olha eu aqui, quase no final do programa. Tava na rua, menina.
0: Eita.
5: Chegando agora. Dava para escutar o programa agora um pouquinho. Um abraço, final de semana abençoado a nós todos.
0: Amém, amém, Eunice. Saúde, saúde, saúde. Eita, o programa já está no final, né? Mas eu vou colocar duas músicas às pedidas e já já eu volto para me despedir de vocês e dizer quem foi o ganhador do Pix de R$50 lá no Boteco do Biro.
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1: 11:01.
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6: Estourando aqui já o horário, 11:02. Já já vem aí a Mônica Bermeu com o Sabador. A gente vai falar quem é o ganhador do Pix de R$50 para o do sorteio do Boteco do Biro. Quem será? Quem será? E quem ganhou foi a Rosana. Agora são 11:02. Muito obrigada pela sua audiência. Fique agora com o Sabador com Mônica Bermeu e nossa programação. Lembrando que amanhã é 4 de outubro, dia das eleições de 2026. Transmissão ao vivo em tempo real para você aqui na Folha FM 100.3. Começa logo cedo, às 8 horas da manhã. E a gente vai ficar aqui até a apuração de todos os votos. E, né, muito cuidado, vote direitinho. Lembre-se que quem vai lhe representar vai estar aí porque você escolheu. Então, pense bem, veja bem, porque amanhã é o dia das eleições de 2026. Um beijo no coração de vocês. Até o próximo sábado. Lembrando que segunda a sexta-feira a gente está aqui ao meio-dia e também às 18 horas com o Resumão da Folha. Fui! Um beijo!
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0: Vocês podem fazer barulho pra Solange Almeida?
1: Uhul! Que bom estar de volta, Safadão. Obrigada pelo convite.
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Eita, que hoje eu tô aqui dançarina. Ai, vamos lá, meu povo, sábado. Sábado por aqui, sábado por aí também. Então vamos sabadar juntinhos. 991-15-2155, o telefone para você mandar o seu WhatsApp, sua mensagem, sua música, faça seu pedido musical. Fala aí de onde você está escutando a gente, né? Aonde a nossa rádio está chegando. Dá uma sentada, sentada braba. E aí, já preparados para amanhã, né? Ansiosos ou só preparados, hein? É, menino, o negócio vai ser babado. Vamos que vamos, né? Já fizeram aí a colinha de vocês? Eu fiz uma colinha pra mim. Não vou ficar demorando, não. Eu quero ser rápida. O negócio que é muito número, né? E aí a gente aproveita, já deixa a colinha no jeito pra não ter problema. Besta não. Então é isso, eu já deixei tudo certinho, tudo bonitinho, tudo ok, pra nada dar errado. Então vamos, né? O programa tá só começando, 991-15-2155, fica ligadinho com a gente, porque aqui só toca as melhores na 100.3 FM. E amanhã nós temos cobertura o dia todo das eleições, tanto no nosso Instagram, quanto aqui pela nossa 100.3, né? Vocês sabem que podem estar ligadinhos aí também pelos aplicativos, pela Alexa, tá? E aí você vai ficar por dentro de tudo. Bora de Tati Gell, falta coragem, essa é boa. Isso aqui, eu já até sei quem deixou aqui salvo, Jaqueline Amazonas, né, Jaque? Então bora.

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0: Charlie Lima. 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
2: 11:58.
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De volta na melhor, na 100.3 FM, a rádio das pessoas que amam Roraima, sábado. Deixa eu mandar um alô especial pra Dona Perpétua, ela que tá sempre na escuta aqui da nossa 100.3, né? Deixa eu ver o que mais. Pra Perpétua Pinheiro, o nome dela, tá bom? Ela sempre tá na escuta aqui na nossa 100.3 e também escutando o programa sábado, beleza? Um abraço para Priscila, lá do restaurante da Pri, que tá preparando uma feijoadinha top demais pra gente, né? Daqui a pouquinho a gente come aquela feijoadinha maravilhosa, beleza? Então vamos de mais música, né? Tô aguardando aqui o alô de vocês, o pessoal manda mensagem, apaga. Mande, menino, mande. Ah, tá aqui. Bom dia, excelente programa, gostaria de escutar um dos maiores sucessos dos anos 80, a música Muito Estranho, com o cantor Dalto. Tô me ligado na Rádio Folha sempre. É o Hilário Aguiar Azevedo, Vila Campos Novos. Beleza, meu querido. Eu vou já procurar sua música, tá? Do cantor Dalton, né? Já procura aqui no Tchutchu, no YouTube. Beleza? Porque aí fica mais fácil pra achar. Que eu tenho certeza absoluta que aqui no... do lado aqui não vai ter, não. A gente já encontra. Tá bom? Obrigada pela sua audiência, Dalton. Vamos de mais música? Então aumenta aí o som, DJ. Vai. Vai.

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1: De volta na melhor, na 100.3 FM. Deixa eu mandar alô aqui pro pessoal que tá na escuta, né? Cadê? O Ney Neves tá mandando mensagem. Boa tarde, Ney Neves na sintonia. Aqui no sítio Renovação, próximo a Mucajaí. Manda alô pro José Cimentel. Tá ligadinho aqui na nossa 100.3. Obrigada pela audiência de vocês, viu? Boa tarde, dedico as músicas para minha neta, Heloísa, Helena, a Maria Eduarda. Estamos aqui na comunidade da Raposa, Darcilene Raposo. Obrigada pela audiência de vocês, viu? Gratidão aí pela audiência, tá? Já fizeram a colinha de vocês para amanhã, hein? Deixa tudo bonitinho, arrumadinho já para ficar no jeito, né? Que aí a gente não fica no aperreio. E não demorar muito na fila, já fiz a minha colinha, tá aqui já. Deixei tudo em branco, aí daqui a pouco, mais tarde, eu preencho, pronto, tá tudo certo, né? Então é isso. Bora de mais música? Então vamos, aumente o som.

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4: É a melhor que você está ligadinha na 100.3 FM, a rádio das pessoas que amam Roraima, né? Deixa eu ver aqui. Rapaz, não erra 10. Não errar, né? Eu já escolhi meu voto, Ney. Rapaz, ele mandou um arroz aqui com feijão com calabresa. Top demais, meu Deus. Top das galáxias. O Júlio está com fome, né, Júlio? Já a gente vai comer o quê? Uma feijoadinha. Ó, ele já quer falar. Será que esse menino puxou pra quem? Baixa o microfone aí. Bota, abaixa assim, ó. Fala aí.
5: E como é que vocês estão?
4: Fala.
5: Não, calma. Pessoal.
4: Fala, bom dia, boa tarde.
5: Bom dia, boa tarde.
4: De onde vocês estão escutando a nossa 100.3, né?
5: Na rádio das pessoas que amam Roraima.
4: Isso, e o que, que você vai almoçar hoje?
5: Uma feijoada.
4: De onde?
5: Da Pri.
4: Você gosta, né?
5: Aham.
4: É fazendo comercial da Pri aqui.
5: Óbvio, né?
4: Deixa eu mandar aqui um vídeo então teu pra ela. De onde você vai almoçar, Júlio, hoje? De onde é seu almoço
5: lá
4: hoje?
5: Lá no restaurante da Pri.
4: É?
5: Feijoada boa.
4: Feijoada boa, né?
5: Aham, só se for.
4: Olha aí, Pri, ao vivo, tá? É isso aí, meu povo. Então, é isso. Nós vamos de feijoada. O pessoal já tá comendo essa comidinha. Tem umas pessoas que estão aproveitando, lavando aquela roupa, dando aquela limpada na casa. Algumas pessoas estão aí comendo feijãozinho com arroz maravilhoso, que nem o do Ney, né? E é isso. Filho, não pode bater assim, meu amor. Aí é só pra falar. Aí fala.
5: Tá bom.
4: Agora bora atender um pedido musical?
5: Bora.
4: Então vamos, vou colocar aqui. Dalton, é muito estranho, né? Esse é o pedido. Desligar.

0: prontinho, atendido o pedido dela, né? Que está no interior. Pediu aí a música do Dalton Mello. Ela tá lá em Vila Campos. Ah, é o Hilário, né? O Hilário, porque tá ele e a esposa aqui na foto. Tá bom? Obrigado pela audiência, tá? Vamos de mais música? Gente, eu vou ter que me despedir, que o menino tá pra desmaiar de fome aqui. Deixa eu ver o que o seu Antônio mandou. Bom dia.
1: Olá, querida, boa tarde. Boa tarde. É o doutor que tá falando. Gostaria de ouvir a música com Marcos Sabino, Vitrine. A mesma ofereço pra você, pra Mundica aí na Samaúma, pra ocupar Antônio Teixeira, o Raulinho, o Amarelo e toda essa turma que curte.
0: Vitrine, agora vamos saber de quem é a Vitrine. Vitrine, vou botar aqui. Bora ver aqui. Será que é essa? Vou já ver aqui, tá, seu Antônio? Ver se dá certinho aqui pra gente colocar, tá bom? Obrigada pela sua audiência aí. Vou já procurar a música do seu Antônio pra colocar e já volto pra me despedir de vocês, porque tem alguém com muita fome aqui.

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Gente, eu vou me despedindo. Seu Antônio, não consegui encontrar sua música, vai ficar pra próxima. Espero que todos tenham consciência amanhã na hora de votar, né? Todo mundo leve sua colinha. E pra não atrasar a votação das outras pessoas, né? Tá bom? Leve seu título, leve a sua carteira com uma foto, um documento, né? Com uma foto, tá bom? E aí já se organiza direitinho. Algumas escolas mudaram, algumas coisas mudaram de local aí. E aí você já vai se informando, tá bom? Pra não ficar perdido, tá? Então vamos ter consciência pra fazer tudo certinho, tudo bonitinho. Nada de bebida, hein? Vamos votar consciente. Faça sua colinha leve e deixe tudo no jeito. Vou indo embora. Um grande beijo pra todos vocês. Volto sábado, se Deus quiser e Ele permitir. Grande beijo. Tchau, tchau. Um ótimo sábado, uma ótima votação pra todos e um feriado também maravilhoso. Até lá. Tchau, tchau.

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0: Obrigado, meus irmãos.
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4: 1 hora.
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2: É. Essa eu sempre tive vontade de cantar junto. É assim, ó.

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2: 1:29.
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0: pelo Zemar aqui.
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2: Só peço que você não deixe eu pensar muito, porque senão eu vou embora e não volto, hein?
3: Só peço.
4: Você pediu um tempo pra pensar. Só que eu também penso que o tempo vai correr pros dois ao mesmo tempo. Tá?

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1: O Mauro Fernandes, depois que acaba, é só oi e tchau.
2: A rocha, Felipe Rocha. Forró daquele jeito.

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3: 1h58.
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12: Paulo e Natan, Zé Neto e Cristiano. A parceria tá fechada.

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2: Só quem gosta de moda boa vai lembrar dessa aqui, Kleber.

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2: 2:28.
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1: Iniciala na Marta do Cleber e Cauã, na moagem.
2: É muita moagem, meu filho.
1: Isso chamou demais.
2: Camisa de força.

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3: 2h59.
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9: Olá, boa tarde, boa tarde. Eita, que maravilha! 15 horas e um minutinho. Quem vos fala é a sua radialista, Brena Lorena. E nós começamos o nosso Super Nejo, nosso sabadão, onde nós sempre temos o nosso encontro marcado. Antes de eu falar com vocês, vou colocar uma musiquinha aqui, tá? Pra poder dar uma acalmada. Mas daqui a pouco eu vou explicar o que, que vai acontecer, né? Ah, eu acho que tá embargando. Deixa eu estar disfarçada, tá? Vamos lá. 15 horas e 2 minutinhos. Beijo no coração de cada um de vocês. Tem mensagem aqui da Rosinete. Boa tarde. Vamos lá, vamos lá. O nome não tem o nome aqui. Beijo pra você que mandou uma mensagem agora. Ney também. Antônio. Dona Ivone, minha linda. Beijo pra senhora. Brena Lorena. É o meu Instagram para você acompanhar, ficar por dentro da nossa correria, do nosso dia a dia. E aqui é o programa Super Nejo, tá bom? Para você que tem o nosso encontro já há tanto tempo, nosso sabadão das 15 às 17 horas, tanto de música que a gente já curtiu, que a gente já aproveitou juntos, hein? Tanto arrasta chifre no asfalto. Vamos lá. Sem mais delongas.
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vamos lá. Hoje eu estou aqui com o coração apertado, a voz embargada e os olhos cheios de lágrimas. Mas acima de tudo, com o coração transbordando de gratidão. Hoje se encerra um ciclo muito especial da minha vida. O Super Nejo não continuará mais na programação da Folha 100.3 FM. E eu não poderia encerrar esse capítulo sem agradecer a todos que fizeram parte dessa história. Foram momentos, aprendizados e desafios. Risadas, erros e acertos e muitas pessoas especiais que ajudaram a construir essa caminhada comigo. A família Folha. Antes de falar dos meus colegas e dos meus ouvintes, eu preciso começar agradecendo aqueles que abriram as portas para mim. Seu Getúlio, Dona Nazaré, Paula, seu Alberto, Carol e Getúlio Filho. Muito obrigada. Obrigada mesmo por terem me recebido e por terem permitido que eu fizesse parte dessa família. A família Folha 100.3, o Grupo Folha, foi muito mais do que um lugar onde eu chegava para trabalhar. Foi uma casa. Foi aqui que eu encontrei acolhimento, respeito e oportunidade. Quando eu cheguei, não tinha experiência. Eu tinha apenas um sonho enorme dentro de mim: ser radialista. E foi a Folha que abriu as portas. Foi aqui que eu coloquei os pés pela primeira vez nesse universo da comunicação, nas ondas do rádio. Foi aqui que eu aprendi, de fato. Foi aqui que eu tive a oportunidade de errar, de tentar novamente e de crescer e de descobrir que eu era capaz. E como esquecer da famosa estrelinha? Aquele momento em que eu ainda estava aprendendo, errei a colocar a música e hoje eu consigo lembrar e sorrir, porque aquele erro também fez parte da minha história. E talvez seja justamente isso que torne essa trajetória tão especial. Eu não precisei chegar pronta. Eu tive a oportunidade de aprender e vocês acreditaram em mim. Dona Nazaré, a senhora é um ser humano de luz. Seu Getúlio, nem se fala. Eu sou muito grata por todo o carinho e por todos os almoços, pelas confraternizações, pelas conversas e por cada gesto de acolhimento. Seu Alberto, Paula, Carol, Getúlio Filho, recebam aqui o meu abraço e a minha eterna gratidão por terem me feito parte da realização de um sonho que começou justamente aqui. Aos meus colegas de profissão, depois de agradecer a quem abriu as portas, eu quero dizer para vocês que caminhou comigo dentro desta casa, meus colegas radialistas e a todos que compartilharam comigo o ambiente de trabalho. Jaane, Natanael, Fábio Tarcísio, Leonel, Evelyn, Alcir, Dina, Cida Lacerda, Jaqueline Amazonas, Júnior, Neto Andrade, Mônica Bermeu, tantos outros que fizeram parte dessa caminhada. Se eu esqueci algum nome aqui, me perdoem. Não é falta de carinho. São muitas pessoas, muitos momentos e muitas histórias para caberem em uma única despedida. Obrigada por cada ensinamento, por cada conselho, por cada conversa, cada orientação e por cada vez que vocês me ajudaram a acreditar que eu era capaz. Porque muitas vezes eu mesma duvidei, mas vocês acreditaram. E hoje, quando olho para trás, vejo quanto eu cresci desde aquele primeiro dia. Eu encerro esse ciclo profissional aqui na Folha, levando comigo muito mais do que experiência de ter trabalhado em uma rádio. Levo amizades, aprendizados e histórias e pessoas que fizeram parte de uma fase muito importante da minha vida. E também não posso esquecer do Pedro Júnior, quando ele falou: apresento aqui o novo nome na comunicação roraimense. E agora os meus ouvintes, existe uma parte dessa história sem a qual nada disso seria sido possível. Vocês, meus ouvintes e os meus parceiros também, as pessoas que estavam do outro lado da rádio, porque uma rádio tem que ter um estúdio, microfones, equipamentos, programação, profissionais e toda uma estrutura. Mas nada disso teria sentido se não existe alguém do outro lado para ouvir. Sem vocês, o Super Nejo não teria existido. E é por isso que eu guardei vocês para este momento, porque vocês foram a razão de eu ligar aquele microfone todos os dias. Vocês foram a companhia. Vocês foram a companhia que eu precisava. Vocês que falavam comigo, que brincavam. Eu aprendi e aprendi muitas vezes com vocês. Também colocava meu coração diante de vocês toda vez que eu vinha para cá. Vocês nem imaginam.
Eu vou levar comigo cada mensagem, cada áudio, cada palavra de incentivo, cada participação e cada demonstração de carinho. Vou lembrar de quem me acompanhou desde o começo e também daqueles que chegaram depois. Vou lembrar de quem me fez rir, de quem me emocionou e até de quem me chamou a atenção quando eu errei, porque tudo isso fez parte da nossa história. E a todos vocês que estiveram comigo, que fizeram companhia no Supernejo, que participaram e que ouviram, que torceram por mim e que fizeram me sentir tão querida, o meu muito obrigada. Aos meus patrocinadores, eu não poderia encerrar essa história aqui sem fazer um agradecimento muito especial a todos vocês, os meus parceiros, a cada empresa, cada comerciante, cada parceiro que acreditou no meu trabalho e esteve comigo durante essa caminhada. Muito obrigada. Talvez vocês nunca saibam o tamanho do significado que tiveram na minha história. Porque ser radialista, aqui na Folha, não é apenas falar diante de um microfone, é criar vínculos, é entrar na rotina também. Na rotina das pessoas, na casa de cada um. É fazer companhia sem sequer conhecer pessoalmente quem está do outro lado. E eu tive o privilégio de conquistar um pedacinho no coração de cada um de vocês. E isso é algo que eu vou guardar para sempre. Hoje eu estou chorando. Estou mesmo, não vou mentir. Hoje é dia de arrastar o chifre no asfalto, porque essas lágrimas não estão aqui querendo parar. Mas são lágrimas de tristeza. Não são lágrimas de tristeza, são lágrimas de gratidão. Gratidão a Deus por ter me permitido viver tudo isso. Gratidão à Folha por ter aberto as portas para mim. Gratidão também aos meus colegas. A todos que me ensinaram. Gratidão à família Folha por ter me acolhido e principalmente a vocês, meus ouvintes, porque sem vocês nada disso teria sido possível. Eu encerro esse ciclo com a certeza de que fui muito feliz aqui e talvez seja justamente por ter sido tão especial que hoje seja tão difícil dizer adeus. Mas eu não quero que essa despedida seja triste. Quero que ela seja lembrada como um momento de gratidão, porque eu vivi um sonho. E vivi esse sonho com vocês. E vou levar cada um de vocês no meu coração. Vou levar a Folha comigo, vou levar meus colegas e toda a história. E sempre que eu lembrar dessa fase da minha vida, eu vou lembrar do microfone, da rádio, de vocês que estavam aqui na 100.3, a rádio das pessoas que amam Roraima. Obrigada, Folha 100.3. Obrigada, família Folha, meus colegas, meus ouvintes. Vocês fazem parte de um capítulo muito lindo na minha vida. E esse capítulo pode estar chegando ao fim aqui. Mas a história continua. Por isso, não é um adeus, é apenas um até logo. Com todo o meu amor, com todo o meu carinho e toda a minha gratidão. Muito, muito, muito obrigada a cada um de vocês. Eita, meu Deus do céu.

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2: E essa daqui vai especialmente pra você que tá ouvindo a Folha 100.3 FM, Gabriel Diniz, Teus Olhos.

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5: 15 horas e 27 minutinhos. Você está escutando a Folha 100.3 FM, a rádio das pessoas que amam Roraima. O meu muito obrigado a cada um de vocês que estão sintonizados. 991-15-2155 é o número para você mandar mensagem, pedir a sua música, é claro. E agora, sem mais delongas, vamos agora escutar Panda, Ícaro e Gilmar, o quê? Fim de noite. Tu sabe que é para ti, né?

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1: Nessa sequência, Diego Vitor Hugo desbloqueado.
2: Eu não queria viver uma história.
1: Só aqui que você escuta as melhores, não é verdade?

0: chamado é apaixonado demais, hein?
1: Faz o coração doer, né, mano?
0: Você tá doido?
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3: Luiz e Maurílio, parabéns por me perder. Eita, essa pesada, hein?

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1: Com vocês, não.
2: E essa pedrada? Não conta pra ninguém. Marília Tavares e Luísa Martins.
1: Marília Tavares e Luísa Martins.
2: Essa aqui é daquela de arrastar o chifre no asfalto, não é verdade? Eita, que é hoje que eu só volto amanhã.

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1: Que linda! E agora, Zanetta e Cristiano, e Esque Gelo. Beijo especial para a Dona Ivone e também para o Mori Bros, que está na escuta. Beijo no coração de cada um de vocês. E lembrando,

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2: 6:57.
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6: É, João Gustavo, ela já teve desculpas melhores pra falar que queria...

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0: é das antigas. 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
1: Você gosta, né?

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2: 4h58.
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Muito boa tarde, começando mais um programa Estação Jovem comigo, Hanilson Braga. Até às 20 horas, levando muita música para você curtir aqui na sua 100.3. Olha, você já pode mandar sua mensagem via WhatsApp 91 15 21 55, fazer seu pedido musical e curtir junto conosco. Repetindo, 91 15 21 55. Quase não sai, hein? E aí, sabadão? Já preparando pra dormir cedo, né? Que tem que voltar cedo amanhã, domingão, mas isso aí a gente vai falando ao longo aí do programa. Toda a equipe aqui da Rádio Folha, da Folha de Boa Vista também, a Folha BV. Amanhã, principalmente na cobertura das eleições 2026. Então, é isso aí, a gente fala já no finalzinho aí do programa. Vamos ver as informações diretamente do site.

0: E agora só vamos curtir música, muita música, nesse sabadão. Vamos lá, vamos começar então o programa? Vamos lá, vamos com essa que tá chegando agora pra você curtir, Flames.
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5: Isso mesmo, comigo Raimundo Braga, 19 horas e 29 minutos. Olha, trazendo agora as informações para vocês que estão ligados aqui na 100.3.

0: Peace.
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0: Olha só, a Polícia Federal, a gente tem aqui no site Folha BV todas as informações a respeito da PF deflagra e Operação Umbra para investigar possíveis esquemas de captação ilícita de eleitores. Aí, olha, na manhã de hoje, não é? A Polícia Federal deflagrou aí uma Operação Umbra para investigar possíveis esquemas de captação ilícita de eleitores. A Polícia Federal deflagrou na manhã deste sábado a Operação Umbra para investigar possíveis prática aí de corrupção eleitoral em Roraima. Em todos foram cumpridos 4 mandados de busca e apreensão expedidos pela Justiça Eleitoral em endereços em Boa Vista e em Mucajaí. Durante as buscas, os agentes encontraram cerca de 8 mil em espécie. Segundo a Polícia Federal, investiga aí e apura possível organização de grupos de eleitores, controle de listas e tratativas relacionadas ao pagamento de valores. Essas e muito mais notícias você acessa no www.folhabv.com.br. Aí, olha, eleição aí pegando fogo, literalmente, cidade quente e pegando fogo, menino. Polícia Federal tá na rua, hein? Daqui a pouco a gente vai falar também sobre a lei seca. Apesar de que o programa é musical hoje, mas a gente vem trazendo informações, principalmente das eleições 2026. E vamos de música agora, não é? Vamos sair um pouquinho. E lembrando que o nosso WhatsApp é 91 15 21 55. Vamos de uma música, daqui a pouco eu ouço aqui os nossos amigos que estão participando e interagindo conosco na 100.3, programa Estação Jovem. Já já eu volto.
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2: 6 horas.
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0: 18 horas e 1 minuto. Olha só, mandar um alô especial para dona Ivone, que tá ligadinha aqui com a gente. Vamos lá ouvir, dona Ivone? Fica aí de ouvir agora, vamos ouvir ela agora, que mandou aqui a sua mensagem de
1: áudio.
0: Boa
1: tarde, meu amigo. Boa tarde, meu amigo. Meu amigo, eu tô aqui ouvindo seu programa. Tô aqui no Alto Alegre. Tô aqui numa chácara, aqui na casa do meu filho. Com a minha nora, meus netos. Nós tá ouvindo seu programa. Toca a minha música aí. Ofereço para você, para vocês aí da rádio. Ofereço para todos que tá ouvindo seu programa. Para todos daqui do Alto Alegre. E para mim, né, meu amigo? Eu não perco seu programa, meu amigo. Eu não vejo a hora que começa o seu programa para me ouvir. Um abração e um bom final de semana. Que Deus abençoe.
0: Obrigado, dona Ivone. Dona Ivone, queridíssima, ligadinha aqui com a gente na 100.3. Ela que fica ansiosa para o programa começar, isso. Fico feliz, dona Ivone. E vamos aqui com um alô especial também para Judite. Dona Judite, olha, boa tarde, Hanisson, estou ligado. Tem um resultado da pesquisa dos deputados federais, estaduais. Se você tiver, manda para mim, por favor. Judite do Alto Alegre. Eu vou procurar aqui, a gente está, na verdade, estou me baseando nas informações aqui da Folha BV. Para você também que quer ficar bem informado, é só acessar o site da Folha de Boa Vista, que é o folhabv.com.br. Aqui tem todas as notícias, principalmente agora das eleições, as operações da Polícia Federal, tudo isso e muito mais aqui na Folha BV você encontra. Olha só, por exemplo aqui, vamos rapidão. Olha, 10 pessoas são presas e mais de 74 mil são apreendidos pela PF em ações em Alto Alegre e Boa Vista. 10 pessoas foram presas em flagrante pela Polícia Federal por suspeita de corrupção eleitoral em 3 ações realizadas nesta... Isso aconteceu na sexta, né, em Boa Vista, também em Alto Alegre. Ao todo, aí, cerca de 74 mil em espécie foram apreendidos, além de materiais de campanha, anotações, que serão analisados aí nas investigações. Então, essas e muito mais notícia você encontra no folhabv.com.br. Beleza, então tá aí. Olha, mandar um alô especial aqui pro Dr. Getúlio. Acredito que tá ouvindo, mandou aqui uma mensagem. Então, aquele abração ao senhor Getúlio Cruz, grande economista. E amanhã tem uma agenda da semana toda especial nas eleições de 2026. Então, você já começa cedinho com todas as informações das eleições 2026 aqui em Roraima e, é claro, no Brasil. Vamos de mais música?
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0: Valeu, Bruno!
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11: Isso mesmo, 18 horas e 30 minutos. Olha, lembrando que amanhã, na verdade hoje, começa a lei seca aqui em Roraima. A partir das 23 horas, neste sábado, até as 17 horas de amanhã, é proibição, não é? A venda e fornecimento e consumo de bebida alcoólica, por causa aí das eleições do primeiro turno, que já é amanhã. Então aí já se organize. Depois das 23 horas de hoje, não pode mais vender em bar, mercado ou distribuidora bebida alcoólica, tá ok? Então você já vai se preparando aí para ficar de jejum. Principalmente vocês que gostam aí de curtir no fim de semana, casas de show, onde venda bebida alcoólica, bares, restaurantes, claro, onde tenha consumo de bebida alcoólica, sempre lembrando isso. A partir das 23 horas está proibido comercialização, venda, qualquer coisa. Até as 17 horas de amanhã. E a gente vem chegando com mais música pra você agora, vamos voltar aqui com as nacionais, em seguida aí a gente faz outra playlist aí pra você curtir com as internacionais.

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3: César, eu também quero saber, viu?

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6: Horas e 59 minutos, nos aproximando das 19 horas. Estou aqui com Jaqueline Amazonas, que vai falar para a gente a respeito, não é amanhã, começa. Na verdade, já começa hoje, todos os preparativos da Rádio Folha, Folha de Boa Vista, todo mundo na rua já preparado. Muita gente daqui do grupo já viajou para trazer as informações dos municípios. Jaqueline, é esse microfone? Está funcionando? Aí vem.
7: Não,
6: o outro. Então vamos lá.
7: Não, agora, okay. Agora.
6: Então, Jaqueline, como é que estão os preparativos para cobertura dessa grande eleição, não é? Presidencial, governamental, ou seja, parlamentares todos aí também concorrendo. Fala pra gente.
7: Oi, Hanisson. Oi, boa noite, ouvintes do Estação Jovem. Jaqueline aqui de novo. Era pra eu estar em casa, hein, Hanisson, descansando. Mas a gente está aqui para falar das eleições de 2026. A gente já começou ali no programa Conectado, já falando de algumas ações da Polícia Federal, né, de apreensão, de possíveis bocas, né, de urna aqui, tanto na capital quanto no interior. A nossa equipe já também está nas ruas de Boa Vista, e tem também a equipe se deslocando, né, para o interior do estado. Amanhã começa bem cedo, Hanisson, no Agenda da Semana, com o Dr. Getúlio Cruz. A gente começa a partir das 8 horas da manhã, em tempo real, trazendo informação, dando pelo dial, né, 100.3 e também 94.7. A gente tem os nossos aplicativos, a Rádio Folha 100.3 e também tem Folha FM 100.3, perdão, e também Rádios Net, que você pode também ficar aí acompanhando. A gente vai estar aqui até o encerramento das eleições. À tarde, Natanael vai estar aqui com o Caio, transmitindo, comentando, falando sobre a votação. Eu venho no final ali, já da apuração, no começo da apuração, perdão, com o Natanael, ajudando aí, falando sobre o quantitativo, né, dos candidatos. Lembrando que amanhã os portões abrem a partir das 7 horas da manhã e fecham às 4 horas da tarde, não é a parte não. Deu 4 horas, Hanisson, quem estiver fora não vai votar, só quem estiver dentro. E eu sempre chamo a atenção para os ouvintes, né, eleitores, que está muito quente o estado de Roraima e a gente precisa ficar atentos com relação a essa situação. Vai de boné, vai de chapéu, leva uma garrafa com água, leve a sua colinha, porque são muitos números e muitas pessoas elas não têm aquela habilidade de decorar essa quantidade de candidatos, né? Que começa ali com deputado federal, deputado estadual, senador. Jaqueline, posso votar duas vezes para o mesmo senador? Não. Se você fizer isso, cancela seu voto para Senado, tá? Aí governador e presidente. Então você tem o quê fazer? Pense bem quem você vai votar. Converso muito com as pessoas na rua, muita gente indecida para Senado, muita gente indecisa para governo. Então, preste bem atenção, veja quem, né, cabe aí junto com os seus conhecimentos, que vale a pena você votar. Lembre-se que essa pessoa ela vai estar representando você por 4 e 8 anos. Então, veja quem tem a melhor proposta, quem pode, né, nos seus olhos aí, melhorar o estado de Roraima, desenvolver o estado de Roraima. Então, dê aí seu voto de confiança para quem você desejar. Mas aí, fique atento, né, para esse detalhe. Levar uma garrafinha com água, chapéu, boné, guarda-chuva.
6: Hidratante.
7: E passar protetor solar também, né, que está muito quente. Estou sabendo que no interior as filas são enormes. Então, muito cuidado, você do interior, vai logo de manhã cedo, os idosos, quem vai votar com criança, né, e atenção para o celular. Jaqueline, posso levar o celular? Pode, para mostrar sua identificação, é título, um documento com foto, e aí o mesário vai ficar responsável para colocar ali o celular em cima da mesa e esperar você fazer a sua função de votar. E outro detalhe importante, que os mesários hoje vão acompanhar, hoje não, amanhã, né, vão acompanhar a votação. Não vão saber quem vocês estão votando, mas vão saber a sequência do voto. Porque muita gente chega lá, Hanson, e vota no presidente porque já quer votar no presidente. Só que o primeiro voto é deputado federal. Aí vai falar assim, ó, não tá aparecendo a foto do presidente. Aí o mesário vai dizer assim, ó, você está votando primeiro para deputado federal. Então, coloque o número do deputado federal. Então, eles vão saber a sequência, mas não vão saber para quem você vota. Então, é importante você, né, tomar todos esses cuidados de levar uma garrafinha com água, um chapéu, colocar uma sombrinha. Gente, está muito quente o estado de Roraima e a previsão é de calor amanhã. E a gente espera que dê tudo certo, né? A Folha FM, tanto...
6: Não só amanhã, como todos os dias.
7: É verdade.
6: Só escaldante.
7: Aqui a gente fala que é um sol para cada cabeça, né, Hannes? E aí o Grupo Folha de Comunicação vai estar aí, a todo vapor, tanto no site, quanto aqui na Folha FM 100.3, nas redes sociais, no Instagram, no Story, no Reels. Todo mundo vai estar aí alimentando as redes sociais para você ficar bem informado. A gente começa ali de manhã cedinho, né? A partir das 6h30 da manhã a gente já está na rua, levando sempre, buscando sempre a melhor informação, as melhores notícias para os nossos ouvintes aqui da Folha FM 100.3 e também para o portal, né? folhabv.com.br.
6: Então, Jaqueline, a gente vê que a Polícia Federal está nas ruas, não é? Sim. Falar a respeito justamente também do trabalho da Polícia Federal
7: nas eleições.
6: Nas eleições, é claro, na questão de fiscalização, né? Principalmente na compra de votos, a famosa boca de urna. Então a Polícia Federal está atenta e é claro, as pessoas aí que estão jogando, principalmente estão jogando santinho, já espalhando, já sujando a cidade.
7: É multado, viu? O candidato que joga santinho na rua é multado, tem multa e penalidades. Aí, quem joga santinho na rua. Na suplementar, a gente viu muito pouco, muito pouco. Mas como são 6 candidatos, né? Acho que com certeza a gente vai encontrar aí santinhos, mas todos eles são penalizados, viu? Tá na rua não, porque não pode. Já é aí, já tem lei, né? Ele recebe uma multa e também tem penalidades.
6: E agora, olha, já que a Nina falou que ela tá em casa deitada, mas aí eu fiquei insistindo para ela vir aqui e falar a respeito, não é,
7: das eleições,
6: claro, porque amanhã vai estar toda a equipe aqui da rádio, da Folha, todo mundo empenhado em trazer a notícia em primeira mão, as
7: em
6: notícias
7: tempo real.
6: Em tempo real, justo. Então, nada melhor que Jaqueline vir e falar aqui com a gente. E com relação agora à questão da bebida.
7: A lei seca. Deixa eu te falar que o povo tava com sede mesmo, porque hoje lá perto da minha casa, o bar tava lotado, 7 horas da manhã. Tu crê que tava tudo lotado? Porque hoje começa a partir das 11 horas da noite, já não pode vender bebida alcoólica, né? Porque também tem aí, né, detenção aí, que é multa também. Então a pessoa ela é apreendida, é lei, gente, é lei, não pode vender. Começa
6: estabelecimento multado.
7: Estabelecimento é multado, tem várias penalidades. Então, muito cuidado você que vai vender bebida alcoólica escondida aí, porque vai ter fiscalização nas ruas. E começa hoje, a partir das 11 horas da noite, e vai até amanhã, às 5 horas da tarde. Ah, por que eles fazem a lei seca? Para não ter, né, mais confusão, que às vezes tem muita confusão e a bebida ela traz N problemas, né, numa situação dessa. Então, por isso que tem a lei seca e as pessoas elas devem seguir para não ser penalizadas.
6: E, na verdade, para dormir cedo e votar cedo, para não deixar de votar.
7: Não, mas aí depois de 5 horas da tarde já está liberado.
6: Sim,
7: para você, né, beber a sua bebida alcoólica aí com o seu candidato que ganhar.
6: Impede, o que não impede, olha, gente, é claro que isso é uma norma, todas as eleições, é preciso que a pessoa também tenha consciência, porque o voto é importante e essa lei ela visa justamente isso, de garantir que você vá votar no dia seguinte, na verdade porque você vá dormir mais cedo.
7: Hoje, né? Como hoje, ele está falando, ontem 11 horas.
6: Dormir mais cedo, já está preparado com a
7: mente tranquila.
6: Começa
7: amanhã 7 horas da manhã, né? 7 horas da manhã os portões já abrem, aí fecha às 4 horas da tarde. Então vai lá, faz o seu papel. É muito importante você fazer o seu papel, né, de votar. Você vai estar escolhendo representante para o seu estado, para alguém que vai lutar por você. Por isso que eu falo, veja as propostas que você se identifica para você votar. Lembre-se que essa pessoa que vai estar no cargo ali de governador, presidente, deputado federal, deputado estadual, vai representar você por 4 anos e senador, que é diferente, que são 8 anos. Então, muito cuidado, preste atenção, né, em quem você vai votar. Então, vá, vote com consciência, mas vote. Porque na suplementar...
6: Essa é a importância, gente, essa é a importância, ressaltando o que a Jaqueline está falando, de votar. Não é? Tem muita gente que não vota, não vou votar nesse,
7: vou votar em branco.
6: Não vou votar, não vai adiantar nada, não vai mudar nada na minha vida, eu não dependo.
7: Aí você deixa as pessoas escolherem por você.
6: Não, e pensa que não depende. E depende porque a saúde, o transporte, a segurança,
7: a educação,
6: até os impostos, tudo isso é política. Então é necessário que você eleja. Não é? Pessoas, representante que vá...
7: Ter a sua voz lá, né?
6: Justo, vai ter sua voz, de acordo com que você, a sua linha de pensamento, o candidato que passou mais segurança para você, o candidato que é mais preparado, tem todas essas questões. Então é importante que você vá votar, não deixe de votar, porque
7: é importante você exercer a sua cidadania.
6: Isso, e vai influenciar também na sua ponte, na sua estrada,
7: sim,
6: na sua BR. Então,
7: sim,
6: a pessoa acha que não
7: tem, porque não, você precisa, né, de uma saúde, você precisa de uma educação, você precisa de estrada, você precisa de tantas coisas. Então, analise bem, vá lá e faça o que é certo para você.
6: Olha, gente, daqui a pouquinho tem um pronunciamento, né, do presidente do Tribunal Superior Eleitoral, Cássio Nunes Marques, que a partir das 19h30, então seja falta 20 minutos, a gente vai entrar em rede aí com a rádio do governo, né, vamos entrar aí em rede aí, né, com o pronunciamento, perdão, do presidente do Tribunal Superior Eleitoral, Cássio Nunes Marques. E aí, aproveitando, né, trouxe a Jaqueline aqui, pedi para que ela viesse justamente para fazer essa orientação, ela que está mais por dentro. A questão, ela já falou da sequência, né, do voto.
7: Deputado federal, estadual, senador, governador e presidente. Porque tem muita gente que fica na fila, se você não levar sua colinha, você perde muito tempo. E, né, muitas pessoas ficam na fila. Então, como está muito quente, a gente levando a nossa colinha... É rápido, você só vai digitando, vai só digitando e vai. E aí já dá espaço para outra pessoa votar. Porque as filas, principalmente no interior, Hanes, eu fiquei sabendo que as filas são enormes. Então, muito quente, muita aglomeração. Então, se você levar sua colinha, você já facilita a vida, a sua vida e das outras pessoas. Vai lá, já leva a colinha, digita para quem você quer e pronto, faça a sua parte. Vai lá, volte, faça seu papel, que é importante você exercer o seu papel de cidadão, escolher seu representante, quem vai estar ali à frente, há 4 anos, representando, fiscalizando, né, contribuindo para o seu estado. Então, vote. É muito importante você fazer a sua parte.
6: Só para finalizar, Jaqueline, fala a respeito da transmissão aqui da Rádio Folha, YouTube, Instagram, todas as informações.
7: Olha,
6: aqui.
7: A gente começa já amanhã bem cedo ali, 8 horas da manhã, com o seu Getúlio, né? O doutor Getúlio vai estar aqui com a agenda da semana, que vai ser um programa especial das eleições de 2026. Ele vai já começar ali pelo... Ele vai começar já aqui, né? Na 100.3, também na nossa retransmissora em Bonfim, na 94.7. A gente vai estar nas redes sociais. A gente vai estar no YouTube. Você pode ir lá curtir, compartilhar, comentar, mandar mensagem. Você também vai poder verificar as informações, assim, quentinhas, em tempo real, na folhabv.com.br. Então, quer saber de tudo que está acontecendo nas eleições? A gente vai ter equipes no interior, aqui na capital, a gente vai estar todo mundo espalhado. Eu vou estar lá pelo setor do Pintolândia, senador Edu Campos, que eu gosto é do babado, Hans. Eu gosto de estar no babado, que ali tem as maiores zonas ali, né? Ali no Pintolândia, senador Hélio Campos, então a gente vai estar por rumo dali. A gente foi dividido por zonas, né? As equipes. E a gente vai estar, é claro, acompanhando tudo que está acontecendo nas eleições da capital e no interior.
6: Tá aí, gente. Agradeço, Jaqueline, mais uma vez, sua presença aqui, sempre ilustre, não é?
7: É, eu tô aqui por causa dos nossos ouvintes, né?
6: Escabelado, descabelada.
7: E esclarece, não, hoje eu não estou escabelada, eu estou bem arrumada, com esse cabelo belíssimo aqui para amanhã, pra gente estar na rua aí, trazendo todas as informações para você, ouvinte. Então já convido você, amanhã, logo cedo, sintonizar na 100.3, a melhor do estado de Roraima, a partir das 8 horas da manhã, com o doutor Getúlio Cruz, né, trazendo todos os detalhes das eleições de 2026. Aí à tarde vem o Natanael com o Caio, né, vão estar ali comentando, aí já entro quase já no comecinho ali da apuração, junto com o Natanael, pra gente falar, né, quem serão os eleitos de 2026 para exercer a função em 2027, né, começa ali já no começo de janeiro, né, a posse deles. Então vamos ver o que vai acontecer. Muitas coisas podem acontecer, muitas coisas podem mudar, e a gente vai ficar, é claro, atento a tudo e a todos, né, o que está acontecendo nas eleições de 2026. Então, quer saber de tudo? Fique logo aqui no Grupo Folha de Comunicação, que eu tenho certeza que você não vai se arrepender, né? Aqui a gente traz em tempo real para vocês ficarem bem informados de tudo que está acontecendo, tanto aqui na capital quanto no interior.
6: Bem, gente, olha, a gente vai de uma música e daqui a pouco tem o pronunciamento do presidente do Tribunal Superior Eleitoral. Valeu, Jaqueline! Vamos de música. Em seguida, nós volta.
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1: Acompanhe agora em rede nacional de rádio e televisão o pronunciamento do excelentíssimo senhor presidente do Tribunal Superior Eleitoral, ministro Cássio Nunes Marques.
2: Boa noite, cidadãs e cidadãos brasileiros. Amanhã, todos nós temos o mesmo compromisso: escolher as candidaturas que julgamos mais aptas para comandar os destinos do nosso país. Nestas eleições, teremos 5 cargos em disputa e 6 votos a serem registrados na urna. Acompanhe comigo. Primeiro, deputado federal, são 4 números. Depois, deputado estadual, com 5. Em seguida, o primeiro nome ao Senado. Na sequência, a indicação para a segunda vaga ao cargo de senador, ambos com 3 números. Finalmente, com 2 números, escolheremos quem ocupará os cargos de governador, presidente da República e seus vices, nessa ordem. Já deu para perceber que memorizar tanta informação não é uma tarefa fácil. A Justiça Eleitoral recomenda que você, antes de ir à sessão de votação, anote em um papel os nomes e os números das suas candidaturas escolhidas. No site do TSE e de cada TRE, existe um modelo de cola eleitoral. Basta imprimir. Para facilitar, acesse o QR Code na tela. Você também pode fazer a sua como achar melhor. O importante é lembrar de levar. Essa atitude simples garante a certeza do voto e ajuda a diminuir o tempo de votação. É importante lembrar que nenhum tipo de aparelho eletrônico pode ser levado para a cabine, inclusive o celular. Isso porque nossa Constituição estabelece que o voto é direto, secreto e tem valor igual para todos. Da mesma forma, é mandamento constitucional levar cada brasileira e cada brasileiro até a urna. Nesse sentido, instituímos de maneira inédita o programa Seu Voto Importa, que buscará em casa pessoas com deficiência ou mobilidade reduzida e as que vivem em comunidades remotas, incluídos os povos indígenas, os quilombolas e as comunidades tradicionais que já se cadastraram. Também investimos na qualidade das informações dirigidas à cidadã e ao cidadão. Formulamos um manual para o eleitor e o traduzimos para várias línguas indígenas. Isso porque tenho a convicção de que você, eleitora ou eleitor, deve estar no centro da atenção da Justiça Eleitoral. Trabalhamos todos os dias para cumprir essa missão. O voto é direito fundamental e o principal instrumento de participação na vida pública. Por meio dele, cada cidadã e cada cidadão dá a sua contribuição para definir os rumos do país. Lembre-se, a decisão pertence exclusivamente a quem vota. A urna eletrônica, que há 30 anos integra a experiência democrática brasileira, garantirá mais uma vez esse direito. Nosso sistema de votação, que se atualiza a cada pleito, reúne mecanismos de segurança, transparência e auditabilidade únicos no mundo. Nestas eleições, convidaríamos os últimos 2 eleitores aptos a votar em cada sessão eleitoral do país para acompanhar o encerramento do processo de votação. A ele será entregue um boletim de urna com todos os votos registrados na sessão. O documento traz um QR Code que permite a comprovação do resultado por meio do aplicativo BU na mão. Faço agora um chamamento às candidatas, aos candidatos e seus apoiadores. Amanhã é o dia da liberdade do voto. Ameaças, assédio ou tentativa de interferência na vontade do eleitor, em qualquer de suas formas, serão prontamente reprimidas. Peço ainda o compromisso de todas as brasileiras e de todos os brasileiros com a qualidade das informações que circulam neste momento. Em caso de dúvida, recorram aos canais oficiais da Justiça Eleitoral. Checar antes de compartilhar é uma atitude simples e eficaz e que está ao alcance de todos. Registro agora meu agradecimento ao empenho das magistradas e dos magistrados, das promotoras e dos promotores, das servidoras e dos servidores da Justiça Eleitoral durante todo esse período, e especialmente das mesárias e dos mesários que voluntariamente dedicarão o seu domingo à democracia. A você, eleitora e eleitor, reitero o convite para comparecer amanhã à sua sessão de votação com o seu documento de identificação com foto e a cola eleitoral de papel preenchida. A Justiça Eleitoral estará pronta para receber você. Vote, exerça seu direito. Muito obrigado e excelentes eleições a todos.
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1: Eu 19h51. Olha, vamos chegando mais no final de programa aqui pela Rádio Folha FM, a rádio das pessoas que amam Roraima. Roger Lima já chegou. Eu levei até um susto, olha, o horário passou tão rápido. Mas já, Roger Lima chega aí com Overnight. Então você já se prepara aí, daqui a pouquinho eu ainda vai tocar aqui uma, em seguida aí o comercial, e aí Roger Lima já começa a festa aqui na 100.3. Então, gente, quero agradecer, não é, a vocês que estão numa sintonia aqui da Rádio Folha, desejar uma boa eleição, não deixem de votar, porque é importante, porque isso reflete no nosso cotidiano, na nossa vida, na questão da saúde, educação, moradia, asfalto, transporte, ou seja, em tudo influencia a política. Então é importante que você não deixe de votar, vote com consciência, não vote branco e nem anule seu voto. Vá lá votar, que com certeza você vai... E também, né, votar naquele candidato que você achou mais... que tem aí melhor proposta, que pode realmente fazer, não é, algo pela população, pelo nosso estado. Tá bom? Então vou ficando por aqui. Lembrando sempre, se beber não dirige, se dirigir não beba, evite acidentes. Lembrando que a partir das 23 horas entra a lei seca. Então, ou seja, está proibido venda de bebida alcoólica em qualquer estabelecimento, seja ele casa de show, bares, restaurante, quiosque, tudo proibido. Supermercado, etc. Então valeu, gente. Tchau. Fui. Um forte abraço.
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